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1: 21 horas e 7 minutos.

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1: 21 horas e 24 minutos.

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0: 21 horas e 41 minutos.

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2: 21 horas e 56 minutos.

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0: 22 horas e 12 minutos.

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2: 22 horas e 29 minutos.

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1: Juventude FM informa a hora certa.
2: 23 horas e 1 minuto.
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0: Faz assim, ó.
1: Espera ao menos arrumar outra pessoa e empatar com você.
0: Só isso, só empatar.

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2: 23 horas e 58 minutos.
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1: Juventude FM informa a hora certa.
2: Meia-noite e um minuto.
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0: Ai, meu Deus.
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2: Meia-noite e 13 minutos.

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1: Meia-noite e 24 minutos.
2: Lembrando que a gente não ensaiou, né? Onde que eu entro?
3: Felipe não ensaiou.
2: Essa é bonita demais.

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2: Meia-noite e 38 minutos.

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2: Meia-noite e 53 minutos.

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1: Uma hora e quatro minutos.

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1: Marrone e Breno Ferreira. É nóis.

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1: 1 hora e 16 minutos.

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2: Uma hora e 27 minutos.

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1: 1 hora e 58 minutos.

A Radioatividade leva até vocês mais um programa da série a série. Dedique uma canção a quem você ama. Eu tenho aqui em minhas mãos uma carta. Uma carta de um ouvinte que nos escreve e assina com um singelo pseudônimo de Maripá.

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2: 2 horas e 13 minutos.

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1: 2 horas e 31 minutos.

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1: 2 horas e 48 minutos.

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1: 3 horas e 5 minutos.

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2: 3 horas e 36 minutos.

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3: 3 horas e 51 minutos.

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2: 5 horas e 57 minutos.
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sim, Senhora de Aparecida, abençoai minha família querida, que esteja bem longe ou bem perto de mim. E se alguém, nesse mundo de Deus, um dia sentir o gosto amargo do fracasso, ou dominado pelo cansaço, chamando por esta imagem, a sua fé decidida em Deus e na Senhora de Aparecida, de novo lhe trará coragem. Nós, sendo filhos de Deus, sendo simples artistas, à procura dos sonhos, em busca das conquistas, caminhando.

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1: Muito bem, agora são 6 horas mais 10 minutos, 6:10. Estamos chegando para mais um programa. Isto foi sucesso nesta manhã de domingo, dia 19 de julho de 2026. Bom dia!

É só agradecer ao nosso Pai Todo-Poderoso, Criador do céu e da terra, né? Que é que nos dá força, nos dá saúde, nos dá disposição para estar aqui, e a permissão é dele, né? A gente deita, né, e agradece a Deus por se levantar, ter as nossas pernas para caminhar, nossos braços, né, para se movimentar, a nossa visão para enxergar, a nossa boca para me falar, o nosso ouvido para ouvir, né, nosso coração, nossa mente para pensar. A gente só agradece a Deus. É uma vitória, é uma alegria estar mais um dia vivo. É só honrar e dar glórias ao nosso Pai Todo-Poderoso, né, que nos dá sempre tudo de bom. Essa chuva aí, a bênção do céu para os nossos irmãos lavradores da roça, né, do sítio, da fazenda. E é só Ele que tem para nos dar essa imensidão de coisas boas para nós aqui da terra, né? Bom dia, bom dia, bom dia para você que está ouvindo a gente, você que está sempre ligado com a gente, te agradece. E lembre sempre de agradecer a Deus por tudo que Ele lhe dá. Pela noite que você esteve, uma noite de sono. Hoje, pelo dia, quando for deitar, agradeça por mais um dia. Ao levantar, agradeça por mais uma noite. Não é isso? Agradeceu já? Você que levantou, já agradeceu a Deus? Se não, volte para a cama e agradeça. Hã? Isso, muito bem. Alô, amigo Guiné, aí na panificação Vasconcelândia, ouvindo a gente, né? Aquele pão caseiro bem gostoso, bem delicioso. Nosso amigo Guiné, aí da panificação Vasconcelândia, bem de frente aí a Marciano Gás, e olha, bem próximo da Rua de Laranjeiras. 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Hoje está aberto lá para você comprar aquele pão bem gostoso, aquela Copa do Mundo, né? Isso, nosso amigo Guiné, aquele abraço, bom dia. Meu amigo Carlinhos da Galinha, no Box 144, no Mercado José Corrêa Sobrinho. Nosso amigo Carlinhos da Galinha, aquele abraço, bom dia. O Fernando Jumil, no Box 19, também no Mercado José Corrêa Sobrinho. Meu amigo Luiz, da Mercearia São Luís, a Jacarina Tarcísio. Também o Paulinho Jumil, também na sintonia. Nosso amigo aí, aquele abraço, bom dia. Meu amigo Edmilson Barbosa, Frigorífico Barbosa, o Borba de Paula, o Ricardo Cambista, toda a turma aí sempre na sintonia. Obrigado aí pela audiência. Meus amigos aí do mercado também, Rosendo Ribeiro Filho, né? É, comprando aí, né, Rosendo Ribeiro aí, filho, nosso amigo aí também, a todos vocês trabalhando e retransmitindo o som da juventude, onde quer que você está na melhor sintonia da cidade, a Juventude FM, vai fazer seus 17 anos, próximo dia 8 de setembro, não é isso? Muito bem. São 6 horas mais 13 minutos, 6:13. Bom dia, bom dia.

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É o programa Isto Foi Sucesso para você até às 8 horas da manhã aqui pela Juventude FM, nesta manhã de domingo, dia 19 de julho de 2026. A gente manda um alô, um abraço aí para a dona Josefa, na Travessa da ABB, ouvindo a gente. Obrigado a todos vocês da Travessa da ABB, aquele abraço. Dona Finha, toda a turma aí sempre na sintonia, obrigado aí pela audiência, né? E também o Wilson e Eliseu aí no Limoeiro, na sintonia. Veraci aí na supermercado Nossa Senhora da Piedade, na sintonia, toda a turma aí trabalhando e retransmitindo o som da Juventude FM. José Dias, mototáxi, alô Zé do Café, bom dia. Eduardo do Frango, aí, irmão da nossa amiga Dona Marlene. E aí nas pratas vindo a gente, né? Também a Teiciane, tá aí no meio de Mercado Teis, também na sintonia. Professor Romeu, aquele abraço. Adilson, aí no Limoeiro vindo a gente. Pau d'Água aí na Rua Direita. Joelma, aí na Matinha. André, aí no Boeiro, sua esposa Rosa, obrigado pela audiência. Toinho da Chinerai, Fernandinho e a Isa, aí no Lizardi ouvindo a gente, Cláudia Gráfica, Passinho aí do Tanque, Papagaio do Frango, aí na Rua Luiz X, na sintonia com a gente, a Lela e o Luciano aí na Rua Passo Porto, todos aí na Rua Passo Porto, Rua Luiz X, aquele abraço, bom dia. Também a Silene do Vatapá, isso, Nenê Eliseu aí na Avenida Augusto Franco, irmão do Prefeitinho, na sintonia, professor André, aí no assentamento Roseli Nunes, também na sintonia. O Alisson, Alice e Nininha também no Alto da Boa Vista. Abraçando também o Rogério de Tino, aí na rua Monsenhor Jazão, na sintonia. Dona Josefa, mãe de Paulo dos Patrícios, no bairro Novo Horizonte. Isso, seu Priscílio e Dona Regina, aí no Alto da Boa Vista. São Emília aqui na Rua da Jaqueira, Messias da Churrasqueira, Geraldo da Farmácia. Anicélia, do Hospital Nacional da Conceição. Seu pai, seu Nelson, Pedro da Magnólia, o Alex aí na Horta, Heraldo do Ouro, meu amigo e irmão Heraldo do Ouro, na sintonia, seu sogro, seu Naldo, também o Reinaldo e o seu filho Guilherme, todos aí na Cidade Nova. Valeu, meu amigo e irmão aí, Heraldo do Ouro. Hoje ele vai torcer para a Argentina, não é isso? Muito bem, tá certo, meu amigo Heraldo do Ouro. E isso vai ser uma final bonita, né? Rapaz, Argentina e Espanha, não é isso? Muito bem. José Hilton trabalha na maternidade Zacarias Júnior, também na Chebinha dos Correios, sua esposa Jacilene, também na sintonia, o Tuca do Saco Grande, João Menezes na Rua de Simão Dias, também aqui, rapaz, muito bem, Dona Raimunda do bairro Novo Horizonte, o Zé Milton aí no Loyola, isso, a Nira na Horta, também na sintonia, a Portela aí na Horta, também, isso, Zé de novo na Rua da Jaqueira, Didi. Alô, amigo Didi e sua esposa Dinha, né? Didi, ex-vereador, e sua esposa Dinha aí na Várzea dos Cágaros. Demar do Mel aí no Alto da Boa Vista. Também a minha irmã Maria, o Tonho, o Toinho. Também a Ninha aí no Alto da Boa Vista. Chico Ceará e família. Meu amigo Índio Pracadô e família aí no assentamento do Dr. João, na sua chácara. Mi Padeiro, seu Domingos e a Neide aí no bairro Novo Horizonte. Aliás, não, no bairro Demar de Carvalho. Isso, Rosinaldo Pontes e a Vera, aí na rua, a Casa Rosada, na Rua da Oriachão. Isso, também ouvindo a gente. Edito na Horta, Elisa Edésio lá no Brejo, Antônio Relojoeiro na Rua das Laranjeiras, Jorge Pintor, Fera Sonho na Estação, Alindalva da Horta, Gilbene Cristóvão lá no Povoado Tanque, Dolores e Adilson na Matinha. Obrigado aí pela audiência. Daqui a pouco a gente manda mais alôs para vocês aqui na Juventude FM, porque agora meu amigo Peixe Padeiro já mandou aqui o seu pedido musical. Alô, Peixe Padeiro, ele trabalha ali dia de hoje, rapaz, ali no Mercadinho Lima, né? Ali no Rua Fidel Fudória, meu amigo Lila, né? Ele é o meu amigo Lila aí, na Avenida Augusto, na rua Fidel Fudória. Isso, agora sim, na Rua Fidel Fudória aí, tem a Panificação Lima. Aí na Rua Fidel Fudória. E meu amigo Peixe Padeiro tá lá ouvindo a gente, né? Trabalhando e ouvindo a Juventude FM. Ele quer ouvir a música aqui de Mala Cheia, né? Ele quer oferecer para todos da rádio, para sua mãe Dona Zete, para sua esposa Ludmila, para o seu filho Raí, e amigos e amigas do Sindicato, Bicho do Mato, Helena Vieira, Manuel Vaqueiro, Maria Correia, Mala Cheia e Família, Maria do Perfume,
Adelmo na

Rua Campo, Maria do Caminho Sem Terra e Maurício Cabeleireiro na Rua Campos, né? A todos vocês da Rua Campos aí, do bairro Demário Carvalho, Rua São João. Alô, meu amigo Edivaldo, da Rua São João, né? É, sempre na sintonia também, meu amigo Cláudio da Limpeza, a Zenília e a Cláudia. Todo esse pessoal aí, meu amigo Valdenor de Ney, na Rua Aeronina Mota, no bairro Novo Horizonte. Aquele abraço, meu amigo e irmão aí, Valdenor de Ney. Então vamos ouvir então, Mala Cheia, meu amigo Peixe Padeiro, vamos lá. Alô, amigo aí, Zé Padeiro, aquele abraço, bom dia, rapaz. Ouvindo a gente, toda a família Zé Padeiro, o Neto, a Ciene, toda a turma aí, ouvindo a gente.

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1: Muito bem, agora são 6 horas mais 41 minutos, 6h41. Abraçamos mais uma vez nosso amigo Guiné, na planificação Vasconcelânia, aí em frente a Marciano Gás, bem próximo ali da Rua de Laranjeiras, na sintonia com a gente. Obrigado pela audiência. Nosso amigo Guiné Padeiro aí, o Júlio. É, rapaz. E a gente manda mais um alô aqui para nosso amigo Zé de Cazuza no povoado Urubutinga, Renato e Vera, Velha e Renato aí na Rua Fredel Fudória, na sintonia. Aquele abraço, Bostuloso Guaranis, Dona Leu do Bolo e também o Neguinho Canhota, o Alaerta, aquele abraço, bom dia, o Jadilson e Celinha aí na Rua de Laranjeiras, o Pecinho da Central Split, também o Paranhas, Cowboy da Gata, o Rancho Cowboy da Gata, é, meu amigo Sival Barata, aquele abraço, né? Sempre na sintonia, Gilberto aí também e Gilmar na Rua 3, na Rua 2, não é isso? Onziel Loyola do Loyola, também o Caio da Coelho, Barbosa do Ventilador, Manuel Vaqueiro. Também Tânia Aguinaldo aí no bairro Novo Horizonte, José Augusto Corretor, meu amigo também é Juvenaldo Forró, tá lá no hospital universitário se recuperando aí, né, de uma cirurgia, aquele abraço. Dona Marielze também na sintonia, o Romário e família no Libório, o Gaguinho Vasconcelos, é, Luiz da Casa do Queijo Glória também na sintonia, Heraldo da Borracharia, Jorge Rodão, Marley da Praça do Gomes, Chico Riacho aí na Rua do Riachão, meu amigo Marcelo Prata, Marcelino Prata aí da Plan Plan, também na sintonia. Isso, isso, muito bem, deixa eu baixar aqui mais agora sim, beleza. Meu professor Hermógio também na sintonia, aquele abraço, bom dia. Também o José Antônio, que trabalha na Casa do Alumínio Vasconcelos, também na sintonia. Micael e seu Lindolfo na Hora 2. É, também o Canuto da Gurupi na sintonia. A Maria Baixinha, Maria de Neca aí no Brejo, Helena Vieira. Seu Balbino na Rua 6, aí no bairro de Mário Carvalho. Isso, muito bem. Juri Tira Risco, Bispo da Paz e Oferta Mercadinho Menezes, Tio Avelai na Horta, Toninho Cambista também na sintonia. Alô, meu amigo Aloysio do Restaurante aí no fundo do mercado, José Corrêa subindo na sintonia, Júnior Santos, o Barata lá na povoado Carcará, a Grande Carvalho, João e João Paulo aí na Horta também, o Adilson, né? Todos aí na horta ouvindo a gente, a Leda da Rua Passo Porto, Peteleque Fátima na estação, Fernando Dubanese, Abel Costa e família aí no Brejo. Alô, alô, meu amigo Velá José da Novena, povoado Brejo, Evandro, Everton, toda a turma aí na sintonia. Obrigado aí pela audiência. Thelma Forzeira, Cristina Vitória, na Cidade Nova, Binho da Vassoura, Osaneira no Libório, também na sintonia. Meu amigo Jair Zé Pequeno aí no Alto da Boa Vista, Dona Zé Filha do Beju aí no Libório, também na sintonia, o Robinho Travessa do Asilo, Edson Ferro Velho Ribeiro, Davi, meu amigo, meu irmão, Davi do Pastel, aquele abraço, bom dia, e toda a turma aqui do Clube do Santinho na Praia.

Nossa fila menor, alô Nenê, alô meu amigo Vanderlan, joia, toda a turma aqui ouvindo a gente, né? O Bico de Bulho, o Pé de Pilão, o Rogério Benzi, o Pitu, o Ivanildo da Padaria, Carlos da Philips, toda a turma aqui, toda a turma aí, né, rapaz, ouvindo a gente aqui na Clube do Santinho, na Praça Vila Menora, e tem seu presidente Neném, tem seu vice-presidente aí, o Vanderlan Joias, e também o Eliel, né, toda a turma aí ouvindo a gente, é de pai para filho também, nosso amigo Neném, toda a turma aqui do Clube do Santinho, meu amigo e meu irmão também, Davi do Pastel, na sua pastelaria na Rua Frederico Dória. Aquele abraço, bom dia, Davi do Pastel, pessoa abençoada por Deus aí, viu? Guri Eletricista, também na sintonia, obrigado pela audiência. Zé de Chiquinho na Fazenda Grande, alô Zé de Chiquinho, rapaz, nunca mais o homem apareceu aí, né? Isso, é o Lini Zé Paixão aí no Limoeiro, na sintonia. É, Irineus no Jardim Campo Novo, Roberto, aqui tendo a Roberto das Verduras. Meu amigo Mundinho, né? Aí o Bilu, lá na chácara do Bilu, lá no Bairro Vermelho. O Jorge da Boa Vista. E também a Dona Conceição, na Mercedes da Santa Conceição. Ex-vereador Miro e Claudice, no Bairro Novo Horizonte. A vereadora Rainha do Focoli. Dudu Santos, ex-vereador também na sintonia com a gente. A Mônica Cabreiro e sua esposa, Dona Luzia. Aquele abraço, bom dia, né? Zé e Nina, lá no Pé da Serra do Rio. O Roquilas. Reginaldo da Borracharia, que agora está residindo aí na Rua Frederico Dória. E também meu amigo Laranjeiras e Arraia, na Vida Augusto Franco. Toninho de Lia, Bicho do Mato. Isso, é, muito bem. A todos vocês, aquele abraço, bom dia. Vamos lá, então. Tem ouvinte aqui, tem áudio. Vamos lá, então. Vamos ver aqui. Dona Josefa, aí da Travessa da ABB. Vamos ouvir aqui, Dona Josefa. Vamos abrir aqui o canal. Vamos lá, então. Dona Josefa, bom dia. Opa, foi que teve aqui. Vamos ver aqui mais uma vez. Não está saindo. Vamos ver o que foi que teve aqui, não é isso? Vamos voltar aqui. Não está saindo. Vamos ver aqui que o pessoal muda aqui as coisas, rapaz.

0: Vamos ver se vai agora, vamos lá então, porque o pessoal mudou aqui algumas coisas. Vamos lá então.
1: Bom dia, meu filho. Deus lhe abençoe e obrigado por lembrar de mim. Deus lhe abençoe, Deus lhe dê um bom domingo. Deus lhe guarde, Deus lhe proteja, não só você,
2: mas
1: equipe. Que Nosso Senhor Jesus Cristo cuide sempre de você. Você está nas minhas orações, viu? Que Nosso Senhor Jesus Cristo abençoe. Passa aí uma música de Paulo Sérgio, meu filho. Bem bonito para a velhinha, viu? Cheiro, ofereço a você, a sua família, a minha família e a todos. Fique com Deus, bom dia.
0: Valeu.
1: Sempre.
0: Valeu, amém, dona José. Foi através da ABB ouvindo a gente. Obrigado pela audiência, não é isso? Vamos ver aqui, nossa amiga Gilbene, bom dia.
3: Bom dia, Jailda. Passa aí uma música de Lubia Lafayette para oferecer a Cobra da Gata. Oferecer ao Zé Loyola, tadinho, que perdeu a irmã ontem, né? E oferecer também a dona do sindicato, a nossa mãezona, que eu amo no coração. Helena Vieira também é outra, que eu tenho muito amor por ela. E a Alzia Loyola, e a Sueli da Prestação, também. A todos que estão ligados no horário do programa, Maria dos Perfumes.
0: Olha, nossa amiga Gilben, lá no tanque, ouvindo a gente, obrigado pela audiência. Nosso amigo Fera, só, bom dia.
4: Olha, calma, rapaz.
0: Oi,
4: bom dia, Jair Silva. Bom domingo pra todo mundo. Quem fala com vocês é o Feração. Olha como ele tá hoje. Bom dia pra todos. O Feração chegou. Jair Silva tá apresentando o programa. Ô, Jair Silva, manda um abraço pra toda a galera aí. Pega todo o botinho de gás. Tá ouvindo esse programa seu? Olha como ele tá hoje. Sucesso pra você, fera. Ô, Jair Silva, bom dia pra todos. Todo mundo tá ouvindo esse programa seu agora. Parabéns, meu amigo Jair Silva. Olha, esse é a alegria do povo, a alegria do rádio, meu amigo Jair Silva. Logo cedo apresentando esse programa. Essa música tem letra, música dos anos 60, anos 70, anos 80, anos 90. Isso aí é música da boa, música. Tem que leitar, ver a música boa. Então manda um alô pra toda a galera entregador, bom dia do gás. Meu culpado lá é a sacalagia, minha comadre Jane. Jane agora tá vindo a sacalagia deliciosa, viu? É. Beleza. Meu culpado lá, Avenida Basília. E a minha comadre aí na passa aí. O ponto dela de sempre. Opa, toda a galera do gás, manda um abraço pra vocês tudo. Fera Santa na escuta. Deus abençoe vocês aí, Jair. Um abraço pra minha família toda. Todo mundo tá ligado. Minha família. Hoje é top. Hoje tá aquele jeito. Sucesso pra vocês, meu amigo. Ô, Cobra da Gata. Bom dia. Bicho do mato. Um abraço pra vocês aí. Fera Santa na escuta. Olha, menina. Au!
0: Valeu, amigo Fera, som aí na estação, né? Obrigado aí pela audiência. Vamos aqui agora com o nosso amigo Assuel da Prestação.
5: Bom dia, meu amigo Jair Silva. É um prazer participar deste maravilhoso programa. Isto foi sucesso. Marca do tempo que se foi. Eu gostaria, meu amigo, de ouvir a música de Jair Rodrigues. O filho do seu menino ficou rapaz, oferecendo toda essa legião de ouvinte, a meu amigo aí, Cowboy da Gata, no seu rancho no povoado Boia, a minha amiga Dona Gidene, seu esposo Cristóvão, no povoado Tanque, a tio Marca de Fera aí na Noite Redonda, a Bicho do Mato em qualquer canto da cidade, a Índio Empracador e família, a seu irmão Cafu, a Pita e a Hulk, e a Valdene e seu esposo Edson, e rapaz, a toda essa legião de ouvintes, e não esquecendo na página de seu Osiel do Loyola, viu? E a meu amigo também aqui, rapaz, a Edson Ribeiro, viu? A meu amigo Romário do Libório, a Nenezão, a And- André Professor, o popular André Mototáxi, a Índio, a meu amigo aí, rapaz, a guria eletricista, viu, aí no BNH, a Cláudio da Limpeza, e rapaz, a toda essa legião de ouvintes, a meu irmão Caldeirão, o Cabeludo, a Aloysio, a Manuel Vaqueiro, e a minha esposa Adriana, meu filho, a Sueli Júnior, a Kaique, a Lindinei, a Maria Luísa e Luiz Henrique. Enfim, rapaz, a toda essa legião de ouvintes, Jailton Silva. Valeu que valeu, meu amigo Jailton Silva.
0: Valeu, amigo Assuel da Prestação. Vamos lá então, vamos ouvir a música da nossa amiga Dona Josefa, da Travessa da BB, Paulo Sérgio, depois vem no Lafayette, depois tem o Filho do Seu Menino. Daqui a pouco a gente manda, bota mais áudio aqui dos nossos ouvintes. Vamos ouvir então, Paulo Sérgio.

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2: 7:01.
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1: Muito bem, agora são 7:09, 7:09. Mais uma vez abraçando toda a turma aqui do Clube do Santinho, da Praça Filomenora. Meu amigo Nenê, aquele abraço, Vanderlan Joia, toda a turma aqui da sintonia com a gente, obrigado pela audiência. A toda a turma aqui do Clube do Santinho, aqui na Praça Filomenora, aquele abraço a todos vocês, obrigado pela audiência. Meu amigo também aí, rapaz, ele, o Cepacol, né? É, o Uber das Estrelas aí, sempre na sintonia, obrigado pela audiência. Nossa amiga.

0: E o Sepacó, meu amigo Fabiano, né, o filho da comadre Dulce e da Horta também, sempre na sintonia com a gente, obrigado pela audiência. Isso, abraço, né, comadre Dulce, a comadre Edith, tio Avelar e da Horta também na sintonia, todos vocês, obrigado pela audiência. Mais um abraço, meu amigo, meu irmão, Davi do Pastel, aquele abraço aí na Vila Fedora, ele tá aí pelas ruas da cidade, né? Isso, meu amigo Heraldo Ouro, eu sou o seu Naldo também, o Guilherme, o Reinaldo também, todos aí na cidade nova ouvindo a gente. Obrigado aí pela audiência. Vamos aqui ver se tem áudio aqui dos nossos ouvintes. Vamos ver se sai aqui alguma coisa. Ainda não, né, rapaz? Isso, vamos aqui pelo outro canal aqui. Vamos ver aqui. Muito bem, vamos aqui para outro departamento. Vamos aqui. Isso, aqui tem sempre uma solução para tudo, né? Vamos lá então, aqui, muito bem, vamos os nossos ouvintes, vamos ver aqui, quem está aqui, meu amigo professor André, aí no Roseli Nunes, ouvindo a gente, bom dia.
1: Bom dia, Jailton Silva e todos os ouvintes do programa, isso foi sucesso. Aproveite para oferecer todas as músicas do programa ao meu amigo Assuero da Prestação e todos os ouvintes. Fica todos com Deus, um ótimo domingo chuvoso, abençoado por Deus. Chama!
0: Valeu, amigo. E aí, professor André, Roseli Nunes ouvindo a gente. Vamos ver aqui quem tem mais aqui. Maria dos Perfumes, bom dia.
2: Bom dia, Jailton Silva. Meu abraço vai para todos os ouvintes. Um abraço vai para meu primo, a Suélio, a Boi da Gata, a Suélio da Prestação, né? E Bicho do Mato, Dolores, Helena Vieira, José Carlos dos Produtos aqui, José Carlos, e para toda a turma que gosta de mim, Loyola, aceite meus sentimentos sobre o que sua irmã Jesus levou, mas é o caminho de nós todos, é a morte, não devemos, né? Vai ser um dia minha, a viagem, a sua e todo mundo aí. Eu quero que um dia aqui não morra. Para que tanta besteira, tanta bondade no mundo? Para que tanta arrogância? Para que tanto palavrão feio, desejando mal aos outros? O que a gente vive no mundo é a maioria das pessoas desejando mal aos outros. Eu não desejo. Eu tenho fé em Deus. Quem me deseja o mal, não quero desejar o mal. Quero que mude, né, Jailton Silva? Um abraço vai para todos os ouvintes. Para os Boiola, que eu quero muito bem, para, né? E o Marca de Fera, gente boa, não, né? Essa turma maravilhosa, viu? Valdina, como sempre, às vezes está ligado o rádio. Parece que eu tenho dois rádios, um lado de outro com a Helena. Tá bom, para vocês aí, aquele abraço.
0: Tá aí a nossa amiga Maria dos Perfumes na Praça da Antártica. Alô, compadre Ivan, aí na Praça Felino Fontes, ouvindo a gente. Nosso amigo compadre Ivan da Eletrônica Santa Maria. Obrigado pela audiência. Vamos ouvir aqui. Thelma Forzeira, bom dia.
3: Bom dia, Jailton Silva, aí ouvinte.
0: Só um instantinho. É, vamos acalmar a gata.
3: Bom dia, Jailton Silva, aí ouvinte do programa Marca Que Se Foi, Rádio Juventude FM, 100% comunitária. Jailton Silva, obrigado pelo alô. Você sempre manda pro Cowboy da Gata. Eu sempre sou ouvinte da juventude. Não adianta, pode vir sangue, vento, as rádios, mas a rádio que eu gosto mesmo, do coração, é a juventude, que eu tenho a maior apelo. Aí, passando aí para pedir uma música de Nubia Lafayette, aí qualquer um, aparecendo Dona Gibeno, com a Fera da Prestação, Dona Dolor, Dona Helena Vieira, tudo. É muita gente, tá no Escadrinho Botiga. E também aproveitar com o Rancho Cabal da Gata, hoje não está funcionando, não. Vamos só vai retornar às atividades em agosto, nas terças e no domingo. Valeu, Rádio Silva. Estamos trabalhando para melhorar o rancho, para meus amigos se sentirem bem. Tô na escuta, meu amigo. Um abraço, Cowboy da Gata.
0: Valeu! Agora sim.
4: Bom dia, Jailton Silva. Obrigado, meu irmão. Tô aqui ligadinha já, viu? Que Deus dê um bom domingo para você. Amei a música de José Augusto Sérgio Pano, viu? Me lembrou muito minha mãe, ela gostava muito. Se tiver outra aí dele, bota para mim, por favor, viu? Lembra muito ela. Obrigado, meu amigo.
0: Tá aí a nossa amiga Thelma Forzeira, aquele abraço, bom dia a todos vocês da Cidade Nova, não é isso? Vamos ver se tem mais aqui ouvinte. A comadre Elisa. Bom dia, comadre Elisa, aí no Brejo.
5: Bom dia, meu amigo Jair Silva. Gostaria de ouvir a música com Giliard, Pouco a Pouco. Ofereço para Edese, Viane, Alice, Edith, Doce do Sindicato, Helena Vieira, comadre Verada Rainha de Flacore, Marlene Professora, Maria Lisboa, Raimundinho de Miguel, Neza de Pepi Jardim Campo Novo, Chico Riacho Piedade, Rosa de Carlinho, Zude Elois, Avelar da Horta, Valdina do Loyola, para Raimundo, Zefinha e Larissa. E para todos vocês daí da rádio. Muito obrigado, meu compadre Jair de Silva.
0: Valeu, comadre Elisa, aí no Brejo. Obrigado pela audiência. Alô, meu amigo Pedrinho da Barraca de Frutas e Verduras aí na Várzea dos Cácaros, ouvindo a gente, né? Vamos ouvir então a música do nosso amigo Assuelo. 7h16, isto foi sucesso. Para você, um ótimo domingo.

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2: Muito bem, 7:28, 7:28 aqui na Juventude FM, a rádio que faz diferença de noite e dia, sua melhor companhia, não é isso? É, valeu, mais uma abraço ao nosso amigo Aloysio do restaurante, aí no fundo do mercado José Corrêa Sobrinho, sempre na sintonia, aquele abraço, bom dia a todos vocês aí, né? Tomando aquele café delicioso e ouvindo a Juventude FM, aquele abraço, bom dia a todos vocês. Nosso amigo Carlinho da Galinha no Box 144, no Mercado José Corrêa Sobrinho, também o Fernando de Humildo no Box 19, também o meu amigo Luiz, a minha senhora São Luís, a Jaqueline Tarcísio e também o Paulinho de Jomildo, sempre na sintonia, obrigado aí pela audiência. Isso, meu amigo Bicho do Mato já mandou aqui o áudio dele, vamos ouvir então aqui. Opa, peraí só um instantinho, vamos lá então. Bicho do Mato, bom dia.
3: Bom dia, meu amigo Jailton Silva. Bom dia aos ouvintes do Marca do Cristo Fui. Nem o tempo consegue apagar. Bom dia aí pra minha amiga Thelma Forrozeira. Bom dia, Padre Nezão. Nezão Romário no Libório. De Marcado de Fera, Sra. da Prestação, a esposa Adriana. Cláudio da Limpeza. É, meus amigos aí, aqui no Ademar de Carvalho, Tião, Tanha, Cleiton, Manel Vaqueiro, Aloysio, Peixe Padeiro, Dulce de Cata, Helena Vieira. Meu amigo André Mototáxi, André professor, vovó Correia, lá no Antônio Conselheiro.
2: Eita, saúde.
3: Barbeiro, Wilton Araújo.

0: Hugo, Marcelo.
1: Saúde, bicho do mato, saúde.
0: Marcelo.
1: Bicho tá espirrando.
0: Zé Raimundo e Madame Anália, no Jardim Campo Novo. Guri Eletricista. É, Maria dos Perfumes. E para toda a galerinha aí que tá curtindo aí o Marca do Que Se Foi, nem o tempo consegue apagar, com o nosso amigo Jailton Silva. Toca aí, Núbia Lafayette.
1: Valeu, valeu, amigo Bicho do Mato, aquele abraço. Abraço, amigo Rogério de Tim também, aqui na rua Monsenhor Jazó, na Sintonia, o Chaga da Panificação Chagas. Meu amigo Luiz, da Casa da Carne Frivô, lá no Jardim Campo Novo, ouvindo a gente, obrigado aí, Luiz. É, rapaz, lá a casa da Carne Frivô, lá no Jardim Campo Novo, sempre na sintonia. Meu amigo João Sapateiro, aí da Praça da Antártica, bom dia.
2: Bom dia, Silva, hein? É o locutor, bom dia, João Sapateiro, amigo do Bicho do Mato, viu? Coração bom ali, amigo do Bicho do Mato, coração bom. É, eu pedi pra ele passar o seu número aqui. E passa uma de Amado Batista aí pra mim. Viu? Pra mim e pra todo mundo aí, pra todo mundo, Bicho do Mato, Maria Perfume, Helena Vieira, pra todo mundo. Todo mundo merece aí, viu? Viu? João Sapateiro aí tá falando. Você passa a música pra mim aí. E eu sou o locutor que sempre tô ouvindo. Eu já o montei no meio da semana. E na semana eu escutar o domingo a sua pessoa. O sábado eu vou ver quem é o outro. Qualquer coisa você manda o nome do outro locutor pra mim. Do sábado e sábado. Eu fiz o Bicho Mato. Eu já vi que ele devia ser uma pessoa do locutor daí também, dessa rádio. Porque o homem aí faz presença. É gente boa, coração bom. Pra todo mundo aí, meu irmão. Um abração. Fique com Deus. Bom domingo pra todo mundo. Pra todo mundo aí, né?
1: Valeu.
2: Pra mim, pra minha família toda, viu? Pra quem tá ouvindo, pra todo mundo aí. É muita gente aí, muita amizade que eu tenho, graças a Deus. É Marita, boa saúde pra ela, Celinha, Negão, o esposo dela, todo mundo aí. Todo mundo, amigo, minha amizade, todo mundo aí, viu? Meus parentes, meus primos, é muita família grande também. Minha irmã tá na feira vendendo. Confeita o Lima ali, tá vendendo verdura. Quem quiser mandar procurar ela, procura. Um abração, meu irmão. Tchau.
1: Valeu, meu João Sapateiro, da Praça da Antártica, né, rapaz? Você tem seu sapato aí, tá furado, tá com o solado soltando os pedaços. Só leva lá no João que ele resolve, viu? Valeu, meu amigo João, aquele abraço, meu irmão. É o João Sapateiro, né? O João, homem de bom coração. É isso? É, rapaz, é o homem catedrado aí do sapato, né? É, rapaz, sapato furou, quebrou, fica soltando a sola, aquela sola ruim, vai lá que o João resolve, bota aquela... É, rapaz, resolve, deixa novinho em folha, né, seu amigo? Meu amigo João, aquele abraço. Ele quer ouvir Amado Batista, eu escolhi essa aqui, ó. 7:33

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1: Muito bem, agora são 7 horas mais 39 minutos, 7h39 aqui na Juventude FM. Abraço também o Tony Lia, aquele abraço. A Elza Santos, daqui a pouco eu passo o áudio dele. Mas antes, meu amigo Romeu, professor Romeu, bom dia.

0: Bom dia, Jailton. Bom dia, ouvintes da Juventude FM. Um abraço a todos.
1: E aí, meu irmão?
0: Eu gostaria de pedir uma música aí a você, se possível, para oferecer a uma legião de amigos meus aqui que está estão ouvindo, né? Principalmente ao senhor Marco Antônio Brisco, o ex-jogador de futebol, Marquinho.
1: Uhum.
0: Marquinho Preto, meu companheiro de zaga e de vida, de muitos e muitos anos.
1: Beleza.
0: Meu irmãozão mesmo.
1: Isso,
0: aí gostaria de oferecer também aí ao pessoal que frequenta o Mercadinho do Santinho.
1: Oh, a turma tá ouvindo, né? A gente, viu?
0: Meu proprietário, Neném.
1: Isso.
0: Eliel. Toda a galera que anda Bico de Bully.
1: Vanderlan Joias.
0: E esses idosos que também frequentam.
1: Isso.
0: Viu? Pra você.
1: É o clube do.
0: Eu gostaria de ouvir a música.
1: Viu, Romeu?
0: Eu não sabia que você existia, de Leno e Lília.
1: Pronto. É, ali é o clube dos jovens aposentados, né?
0: Exato. Um abraço também pra Rosinaldo Fontes, Raul Monteiro. Tudo parceria.
1: Certo.
0: Índio Placador. Enfim. São muitos e muitos que, no momento, falha aqui a memória.
1: Beleza. Então, valeu, meu irmão.
0: Você também, meu querido.
1: Ok.
0: E, mais uma vez, parabéns para você, pro seu filho, pro doutor.
1: Isso.
0: Né? E tudo de bom para todos nós.
1: Valeu, meu irmão.
0: Tô caindo aí, né?
1: Graças a Deus, bênção do céu, né?
0: E esse frio gostoso.
1: Bom demais. Legal.
0: Ok, meu irmão.
1: Valeu, irmão.
0: Um abraço aí pra todos.
1: Um prazer, viu?
0: Toque minha música aí, por favor.
1: Valeu.
0: Eu não sabia que você existia, Leno e Lilian.
1: Beleza. Seu pedido é uma ordem, meu irmão.
0: Valeu, meu irmão.
1: Valeu, irmão. Um abraço, viu?
0: Vou aumentar o volume do rádio aqui, viu?
1: Aumente. Beleza. Valeu.
0: Valeu,
1: irmão. Aí nosso amigo professor Romeu, grande esportista aí, né? Isso, homem amante do futebol. Mas vamos ver aqui antes. É, vou botar a música do meu amigo Romeu. Tem uma na sequência aqui, mas daqui a pouco eu toco a música do meu amigo Romeu aí, professor Romeu. Aquele abraço. Antes tem aqui a Elza Santos. Ela mandou aqui um áudio pra gente, vamos ouvir. Bom dia.
2: Bom dia, Jair Silva. Pela primeira vez que eu mando mensagem pra rádio, no seu horário. Eu gostaria de ouvir uma música de Agnaldo Timóteo para oferecer meu pai, meu irmão Luciano, que gosta muito de ouvir a rádio. E eu já estou ligadinha aqui, já esperando para ouvir a música. Eu ofereço todos os ouvintes. Um bom dia.
1: Está aí a nossa amiga Elza Alves ouvindo a gente. Né? Espera aí, só um instantinho. Elza Santos, rapaz, isso. Nossa amiga Elza Santos, obrigado pela audiência, viu? Obrigado aí, sempre manda o áudio aqui para a gente, pedindo a sua música. Aqui o ouvinte é quem manda, né? Isso. Milton de Lia, bom dia.
3: Caíto Silva, meu amigo, bom dia. Milton de Lia, seu amigo, obrigado por tudo, seu pai. Obrigado pelo sucesso que você tem nessa rádio aí. Né? Desejar um feliz domingo. E você sabe minhas músicas que eu gosto, né? De Fibra, Antônio Marco, Paulo Sérgio. Desejando todos os seus ouvintes aí, esse bicho do Matei, que eu não conheço ele. Mas já sei que ele é ouvinte número um da rádio daí, da Juventude FM. Aí isso foi sucesso. E sempre vai ser sucesso. Entendeu? Tenha um bom dia. E Deus te abençoe. Ofereço essa música para todos os seus ouvintes. Falo mais uma vez, bicho do Mato, escuta ele direto aí. Caetano de Lia está falando aqui. Né? É número um. Ouvinte número um. Desde todos, toda você liga a rádio, já vê ele falando aí. Então ouvinte número um. Parabéns para ele, se seja um. Eu não sei. Não conheço bem, mas talvez possa conhecer, que eu conheço muita gente aqui na cidade. Um abraço para ele aí. Que é fiel. É um número um. Ouvinte aí da rádio Juventude. Obrigado, amigão.
1: Oi, amigo Tony Lia. Vamos ouvir a música da nossa amiga Elza Santos. E na sequência eu toco a música do meu amigo Romeu e depois vem a música do meu amigo Tony Lia, tá bom? Vamos lá então. Agnaldo Timóteo, 7h44.

Muito bem, para encerrar com essa belíssima música de Renato e seus Bluescrats, né? Mais ou menos assim. Memórias, né? Abraço mais uma vez, meu amigo João Sapateiro, aquele abraço, bom dia a todos vocês que mandaram seu áudio, mandaram suas mensagens, muito obrigado, que Deus abençoe a todos. E eu volto domingo às 6 da manhã, se o bom Deus nos permitir. Um abraço a todos, mas na sequência vem a Santa Missa do Santa Terezinha. Não desliga o rádio, vamos ouvir a palavra de Deus, porque a gente tem tempo para tudo, mas tem que ter um tempinho também, sempre, para ouvir a palavra de Deus, que é que nos fortalece, que nos dá forças, né? Nos dá saúde. É Deus. Quando você tem Deus, você tem tudo. Quando você não tem Deus, a gente vê muitas desgraças, muitas misérias aí, por aí afora, né? É falta de amor, é falta de Deus. Um abraço, um bom dia a todos.

0: seja Deus louvado, Nossa Mãe Maria Santíssima.
1: Bom dia, amados irmãos e irmãs.
2: Bom dia.
1: Sejam todos bem-vindos à Paróquia Santa Terezinha para a Santa Eucaristia. E você também, quem nos acompanha de casa, sintam-se acolhidos. Intenções da Santa Missa. Em ação de graças, pela intercessão e bênçãos recebida por intermédio de Nossa Senhora das Graças. Pelo dom da vida de Josefa, Maria de Jesus Santana, pelos seus 92 anos. Pelos 16 anos de vida matrimonial de Pablo Nascimento Santos e Jéssica de Jesus Batista de Oliveira Nascimento. Rezaremos também pelo dom da vida de Josélia Maria de Oliveira, 58 anos, Alessio do Nascimento Oliveira, Anne Gleice Ribeiro Carvalho, Anne Juliene de Oliveira Souza, Antônio Aderito Dantas de Santana, Antônio Emílio Lima, Benedita Menezes dos Santos, Daniela Oliveira Santos, Edivaldo da Silva Leite, Edivalda Pereira da Costa, Jéssica de Jesus Batista de Oliveira Nascimento, José Alisson Fontes Alves, José Carlos de Souza, José Carvalho da Fraga, José Helenaldo Nascimento, José Edivaldo de Oliveira, Josefa Lenilda Santos Nascimento, Josefa Maria

0: Josefa Maria da Silva, Josefa Maria de Jesus Santana, Marcela da Silva Santos, Maria das Dores Barbosa, Maria de Lourdes Santos, Maria Dias da Conceição, Maria do Carmo Santos Alves, Maria Félix da Silva Conceição, Maria Lúcia dos Santos, Marisete da Rocha Costa, Marlene Almeida de Souza, Patrícia Menezes Carvalho, Valdelice da Cruz Santos Santana, Wilson Santos Menezes. E no momento dos falecidos, rezaremos pelas almas de Manuel Cirilo de Souza, Edjalma Santos Souza, Josefa Vanda dos Santos, Maiara de Santana Souza, Vilobaldo Antônio de Santana, Juvenal Duque dos Santos, Josina Maria de Jesus, Maria dos Santos Menezes, Vicente Duque dos Santos. A todos um Ave Maria. Ave Maria,
1: cheia de graça, o Senhor é convosco. Bendita sois vós entre as mulheres, e bendito é o fruto
0: do vosso ventre, Jesus. Santa Maria, Mãe de Deus, rogai por nós, pecadores, agora e na hora de nossa morte. Amém. Missa do 16º domingo do tempo comum. Irmãos e irmãs, celebramos o mistério central de nossa fé, a Páscoa de Cristo, que se atualiza em nossa vida de forma especial neste dia santo de domingo, no qual fazemos memória festiva da ressurreição do Senhor. Inseridos nos ensinamentos de Jesus acerca do reino de Deus, Jesus nos revela o rosto do Pai, que é paciente, compassivo e misericordioso para conosco, seu povo amado e escolhido. Celebremos com fé e alegria este dia do Senhor. Fiquemos todos de pé e cantemos com alegria.

0: Louvado seja o nosso Senhor Jesus Cristo.
1: Para sempre seja Deus louvado. Maria Santíssima.
0: Bom dia a todos.
1: Bom dia.
0: Sejam todos muito bem-vindos a esta Santa Eucaristia, onde nós nos reunimos como um povo de Deus. Hoje nós queremos rezar em ação de graças por todas as intenções que foram colocadas. Mas eu rezo de modo especial pelos 92 anos de Dona Josefa, né, que hoje está aqui, uma das nossas paroquianas mais vividas, viu essa comunidade nascer, ali com todos os filhos, netos, né, que coisa linda, com certeza uma grande alegria para ela. Que Deus abençoe Dona Josefa pelos seus 92 anos, que bênção, que maravilha. Também rezamos pela família de seu José Antônio, que hoje também comemora mais uma primavera de uma das integrantes da família. Que Deus abençoe a cada um e a todos. Queremos também agradecer a Deus pelo bom êxito do evento com a Pastoral Familiar, em prol do casamento comunitário, em prol do ECC, da realização, na pessoa de Clidbaldo, Ana Lúcia. Agradecer a todas as equipes que se somaram e fizeram acontecer um momento tão bonito também. Uma salva de palmas para a Dona Josefa, para esse momento. Sejam todos muito bem-vindos. Nós queremos acolher com carinho aqueles que nos acompanham pelas redes sociais, aqueles que nos acompanham pela Juventude FM, e peçamos a Deus que possa abençoar a cada um e a todos nós. Vamos baixar um pouquinho a nossa cabeça, colocar diante de Deus o nosso coração, a nossa vida, a nossa família, agradecer a Deus pelo bom êxito da festa de Nossa Senhora do Carmo, no Limoeiro, de São Camilo de Leles, lá na comunidade Camilo Torres. Que Deus possa abençoar a cada um e a todos nós. Com o coração cheio de gratidão, iniciemos juntos esta Santa Missa, traçando sobre nós o sinal do cristão. Em nome

0: Tenha compaixão de nós, perdoe os nossos pecados e nos conduza à vida eterna.
1: Amém.
0: Com alegria entoemos o hino de louvor, cantemos a glória.

na observância dos vossos mandamentos, por nosso Senhor Jesus Cristo, vosso Filho, que é Deus, e convosco vive e reina na

Leitura do Livro da Sabedoria. Não há, além de ti, outro Deus que cuide de todas as coisas e a quem devas mostrar

0: mostrar que teu julgamento não foi injusto. A tua força é princípio da tua justiça, e o teu domínio sobre todos te faz para com todos os indulgentes. Mostra a tua força a quem não crê na perfeição do teu poder, e nos que te conhecem castigas o teu atrevimento. No entanto, dominando tua própria força, julgas com clemência e nos governa com grande consideração, pois quando quiseres, está ao teu alcance fazer uso do teu poder. Assim, procedendo, ensinastes ao teu povo que o justo deve ser humano, e aos teus filhos deixa a confortadora esperança de que concedes o perdão aos pecadores. Palavra do Senhor.
1: Graças a Deus.

0: Leitura da carta de São Paulo aos Romanos. Irmãos, o Espírito vem em socorro da nossa fraqueza, pois nós não sabemos o que pedir, nem como pedir. É o próprio Espírito que intercede em nosso favor, com gemidos inefáveis. E aquele que penetra o íntimo dos corações sabe qual é a intenção do Espírito, pois é sempre segundo Deus que o Espírito intercede em favor dos santos. Palavra do Senhor.
1: Graças a Deus.

0: Naquele tempo, Jesus contou outra parábola à multidão. O reino dos céus é como um homem que semeou boa semente no seu campo. Enquanto todos dormiam, veio o seu inimigo, semeou joio no meio do trigo e foi embora. Quando o trigo cresceu e as espigas começaram a se formar, apareceu também o joio. Os empregados foram procurar o dono e lhe disseram: Senhor, não semeaste boa semente no teu campo? De onde veio então o joio? O dono respondeu: Foi algum inimigo que fez isso. Os empregados lhe perguntaram: Queres que vamos arrancar o joio? O dono respondeu: Não. Pode acontecer que arrancando o joio, arranqueis também o trigo. Deixai crescer um e outro até a colheita. E no tempo da colheita, direis aos que cortam trigo: Arrancai primeiro o joio, e amarrai-o em feixes para ser queimado. Recolhei, porém, o trigo no meu celeiro. Jesus contou-lhes outra parábola. O reino dos céus é como uma semente de mostarda, que um homem pega e semeia no seu campo. Embora ela seja a menor de todas as sementes, quando cresce, fica maior do que todas as outras plantas, e torna-se uma árvore, de modo que os pássaros vêm e fazem ninhos em seus ramos. Jesus contou-lhes ainda uma outra parábola. O reino dos céus é como um fermento que uma mulher pega e mistura com 3 porções de farinha até que tudo fique fermentado. Tudo isso Jesus falava em parábolas às multidões. Nada lhes falava sem usar parábolas. Para se cumprir o que foi dito pelo profeta: Abrirei a boca para falar em parábolas. Vou proclamar coisas escondidas desde a criação do mundo. Então Jesus deixou as multidões e foi para casa. Seus discípulos aproximaram-se dele e disseram: Explica-nos a parábola do joio. Jesus respondeu: Aquele que semeia a boa semente é o filho do homem. O campo é o mundo. A boa semente são os que pertencem ao reino. O joio são os que pertencem ao maligno. O inimigo que semeou o joio é o diabo. A colheita é o fim dos tempos. Os ceifeiros são os anjos. Como o joio é recolhido e queimado ao fogo, assim também acontecerá no fim dos tempos. O Filho do Homem enviará os seus anjos, e eles retirarão do seu reino todos os que fazem outros pecar e os que praticam o mal. E depois os lançarão na fornalha de fogo. Aí haverá choro e ranger de dentes. Então os justos brilharão como o sol no reino de seu Pai. Quem tem ouvidos, ouça. Palavra da salvação.
1: Glória a vós, Senhor.
0: Que as palavras do Santo Evangelho perdoem os nossos pecados.
2: Amém.
0: Queridos e amados irmãos e irmãs, queridos ouvintes, aqueles que nos assistem também pelo nosso canal no YouTube, hoje nosso Senhor nos apresenta uma liturgia que faz tanto bem para nosso coração e nossa alma. Porque ao mesmo tempo que Deus, Ele sabe que existem pessoas e situações que possam viver em condições difíceis, Ele não

abandona essas pessoas. Ele, pelo contrário, ele demonstra paciência, misericórdia. Ele demonstra aquela expectativa de que, dando o tempo, aquela pessoa vai mudar de vida. Mas também não abandona o justo que está ali do lado. E ele diz que o Espírito Santo vem para dar força aos justos. E aí nós vamos encontrar essa síntese nestas parábolas que hoje Jesus conta. A primeira leitura diz: concedeis o perdão aos pecadores. Essa é a síntese da primeira leitura. Deus, ele não quer o fim do pecador, de jeito nenhum. Deus, ele quer que ele se converta, que ele mude de vida e seja uma pessoa de luz. E é isso que Deus quer de cada um de nós. Mesmo que nós não estejamos ali, ah, mas eu não sou como fulano, que faz coisas absurdas, ou outro. Primeira coisa, nós não devemos nunca julgar o outro. Porque, como nos diz São Paulo, quem está de pé, cuidado para não cair. Então, nós devemos sempre agir como Jesus. Olhando alguém que está numa situação difícil, rezar por aquela pessoa e pedir a Deus a graça de que, se for da bondade de Deus, não nos permitir chegar àquela condição, porque nós podemos. Depende da situação. É pedir a Deus que nós nunca cheguemos ali. Mas nunca achar, olha, não julgue nunca. Com misericórdia, olhe. Com misericórdia, reze. Com misericórdia e amor sincero, peça a Jesus pelas pessoas. Mas não condene as pessoas. Nós não somos juízes. Nós somos irmãos. Né? E os dedos das mãos são iguais? Nenhum. Mas se arrancar um dedo, você não vai sentir falta? Então por que, que às vezes a gente quer fazer isso com o próximo? Jamais. Nós devemos lembrar que Deus, ele fez os dedos diferentes, mas cada um tem uma função. Não é porque o dedo polegar é o menor de todos que às vezes não é importante. Pelo contrário, na evolução, o polegar é o dedo mais importante e ele é o menor. Na mão é o dedo mais feio, né? Os outros são bonitos, compridos, as unhas. Vai arrumar a unha do dedo polegar para ver se fica bonito. Não tem jeito. Pinta e vai lá, e agora tem essa moda, né, que bota outra unha em cima da unha, daqui a pouco a unha de baixo está ficando... É, tem umas que ficam até meio podre, né, que se quebrando. Não é assim? Tome cuidado com o excesso, pelo amor de Deus, que tem que respirar, né? A natureza tem que seguir o seu rumo, né? Não é que não possa, ponha, mas tome cuidado, nada é demais, né? Tudo demais é sobra, né? Então, quer dizer, pode ajeitar do jeito que for, mas é sempre o dedão, né? Aquele dedão esquisitão. Mas é o dedo mais importante, a digital é dele, né? Ele vai pegar as coisas, se não tiver ele, como é que você pega? Até uma colher você não consegue. Então é um dedo importante para a nossa vida. E às vezes é o menos bonito. Então às vezes na nossa vida não vai ser diferente. Nós olhamos o salmo de hoje, que vai nos dizer o quê? O Senhor, ó Senhor, vós sois bom, sois clemente, sois fiel. Nós somos infiéis, nós caímos, erramos. Mas Deus não, Deus é fiel. Deus, às vezes nós não somos tão bons, mas Deus é bom, sempre Deus é bom, né? Por isso que ele tem paciência com cada um de nós. Ele é clemente, né? Ele entende a nossa miséria. Poderíamos colocar aqui compassivo. Ele se compadece, ele sente a dor da gente. Por isso que ele se fez homem, para sofrer os sofrimentos que nós sofremos. Para nós não dizermos, olha Deus, o Senhor fala assim, mas nunca passou. Não, eu passei por um sofrimento maior do que o seu. Eu sei o que você passa. E é por isso que ele é tão bom com cada um de nós. Mas em contrapartida, às vezes aquele que às vezes sofre na queda, ou que judeia aquele que é bom, a segunda leitura da carta de São Paulo aos Romanos diz o quê? O Espírito intercede por nós com gemidos inefáveis, por aqueles, sobretudo, que buscam viver a justiça, mas também pelos pecadores. O que é o Espírito? O amor. O amor sofre quando vê a gente caindo. O amor sofre, esse amor entre o Pai e o Filho, que é o Espírito Santo. E é aí que Deus quer nos encontrar. Por isso, com paciência, Deus vem ao nosso encontro. E aí nós encontramos o evangelho de hoje, que é muito bonito e já tem praticamente a pregação aqui no final. Mas uma coisa que nós devemos entender aqui é este não deste homem, que é o patrão. E este patrão é Deus, é o dono, né? Não, não arranque. Quantas vezes nós temos em nossa família pessoas difíceis? Mas se Deus o livre e guarda aquela pessoa morrer, a gente sofre tanto. Porque a gente se sente que não deu conta do recado, não era a hora, e lá vai. Não é assim? Então a gente precisa entender que a paciência de Deus não é para judiar ninguém, mas é para poder dar a oportunidade da gente amadurecer, crescer e se transformar cada vez mais em alguém que seja parecido com aquilo que ele quer que nós sejamos, imagem e semelhança dele. Aí aqui, meus filhos, eu dou para vocês um conselho bem prático na vida de vocês. Quando vocês encontrarem uma pessoa em casa, num trabalho, onde vocês estiverem, que seja uma pessoa assim difícil de relacionamento,

0: muito difícil de convivência, não jogue essa pessoa fora. Não jogue. Porque de todos da casa, o que mais precisa é aquele. Aí se tem 3 ou 4 filhos, não fiquem os outros filhos com ciúmes, dizendo que o pai ou a mãe dá mais asa àquele, não sei o quê. Não é isso. É porque aquele ali, se você largar de mão, ou então assim, só precisa deixar no mesmo nível de cuidado que você, se acaba. E um pai e uma mãe não quer ver um filho se acabar jamais. É por isso que vai ali, ajeita de um canto, ajeita do outro, e conversa, de vez em quando briga, e chora, e a pressão sobe, a pressão baixa, e vai para o hospital. É aquela coisa toda, mas é porque é o amor de Deus dentro do coração dos pais, que não deixa que um pai nem uma mãe abandone aquele que mais precisa. E aí tem paciência um pouco mais, tem um pouco mais de complacência, e lá vai, e aquela coisa toda. É para quem vive sendo um filho assim, é mais comportado, às vezes é um martírio. Mas olha, tudo para fulano que só faz coisa atrapalhada, e para mim que faz tudo certo, é só um pouquinho, poderia ser um pouco mais. Não fique assim. Não fiquem, porque um dia você vai ser pai, um dia você vai ser mãe, e você vai entender o que está acontecendo. Não é porque ama mais o outro, é porque tem mais medo de perder o outro. Você não faz medo de perder. Mas não vá pelo caminho da perdição, não. Porque o caminho da perdição não é futuro para aquele irmão, para aquela irmã que está ali se acabando, não. Ali é uma vida atrapalhada, é uma vida sem futuro. Às vezes o pai e a mãe vão trabalhar até morrer, e quando terminar a jornada, ainda não terminou a missão. E você não, você ali no bom caminho, você que teve essa sensibilidade no coração, você já deu passos mais largos, já está mais na frente. A sua recompensa não vem de você ter toda hora aquele cuidado demais, aquele dengo excessivo. Mas o seu pai, em vez, ou a sua mãe, em vez de ficar lhe dando dengo, já chama você para o lado para poder contar com você. Você é uma parceira, é um parceiro como filho. Não é alguém para estar cuidando daquela forma que cuida do irmão. Porque o irmão cresceu, ou a irmã cresceu, mas ainda não conseguiu chegar ao nível que você está. E graças a Deus que você chegou aí nesse nível. Porque você, quando faltar um pai ou uma mãe, pode ser, quem sabe, uma mão amiga que Deus ajude para, né, use para ajudar aquela pessoa. E pode ficar tranquilo, que todo bem que você faz, não se preocupe, Deus tem lhe recompensado. Veja a sua vida como é organizada. Veja como, quando você faz, as coisas vão para frente. Como Deus lhe abençoa nos seus negócios, nos seus estudos, nos seus relacionamentos. Às vezes o casamento, o namoro é uma coisa muito alinhada. Isso não é bênção para a sua vida? É muito melhor estar nessa condição do que às vezes naquela outra, sofrendo tanto. Não, Deus não quer ver ninguém sofrendo. Por isso que Ele vai tentar, vai lutar, vai ter paciência. Às vezes esta pessoa não é o outro, às vezes sou eu e é você também que Deus tem ali lutado, pedido, ajeitado, para ver se a gente entra no bom caminho e segue uma boa jornada. Porque esta é a alegria de Deus, e maior ainda é a nossa. Que nosso Senhor nos ajude, pela intercessão de Santa Teresinha, pela intercessão da Virgem Maria, a não julgar o próximo, mas acolher o próximo. A entender o modo de Deus de agir com a gente e com o outro também. E que nós nunca deixemos que uma pessoa que às vezes na nossa casa, num trabalho onde for, por ter uma vida desalinhada muitas vezes, seja capaz de desalinhar a nossa vida. Nós precisamos estar com a cabeça no lugar para poder ajudar aquela pessoa. Aí se a gente tira a cabeça do rumo, pronto, fica todo mundo perdido naquele lugar. Como é que vai ser? Não é verdade? Como é que vai ser essa situação? Não vai ter jeito. Então na nossa oração, Senhor, não permita que eu me perca por causa das agonias de fulano. Não deixe que eu me perca por causa da alegria, por causa dos desvios desta esposa, desse marido, que às vezes vem e briga, e uma hora é bipolar, e vai para lá, e vem para cá, e aquela coisa, uma hora está feliz, outra hora está triste, e não sei o quê, e uma hora é tanto amor, daqui a pouco não ama ninguém, e xinga, daqui a pouco está rezando, parece que não vai sair da oração. Tem gente que às vezes tem essas coisas assim, né? E a gente sofre, por onde é que eu vou, que eu não estou entendendo isso aqui? Às vezes nunca vamos entender. Mas agindo com amor, pedindo a Deus sabedoria e paciência, nós vamos seguir o nosso caminho, ajudando conforme Deus nos permita. É nós que devemos construir isso em nós. E se nós somos meio assim às vezes, peçamos a Deus que nos ajude a ter uma vida que tenha um caminho, que é Jesus. Ele é o caminho, a verdade e a vida. Não vamos arrancar o joio, deixa amadurecer. Na hora que estiver dando as espigas, arranca o joio. Isso não é nosso, são os anjos, né? E aí Deus vai resolver. Isso aí é um problema de Deus, não é nosso, não. Amém? Às vezes sabe, as pessoas vão pedir conselho. Padre, como eu faço com uma pessoa XY? Eu digo sempre, ó, lembre, se for um esposo, se for um filho, se for uma esposa, se for um amigo, se for alguém que trabalha, eu sempre digo assim, lembre-se disso, olha, antes de ser seu marido, seu filho, seu colega de trabalho, o que for, ele é mais de Deus. Ela é mais de Deus. Então, entregue na mão dele para ele resolver essa situação. E você fica rezando, ó Jesus, ó Senhor, é do Senhor. Tome conta do seu filho, né? Tome conta desse meu colega, viu? Porque é mais do Senhor do que meu. Agora eu vou rezar aqui por ele. E aí, ó, arrocha em oração. Porque quando a gente pede, recebe. Não é verdade? Se você ficar só reclamando, não pedir, como é que vai? Sei lá, Jesus, eu pedi tanto, o Senhor... Pediu não, você ficou reclamando. Você nunca me pediu nada. Então, passamos. Rezemos, porque esse é o caminho melhor para nós. Ali a gente encontra a cura, encontra a paz, encontra o sossego da nossa alma e encontra também assim aquela tranquilidade de saber que não está lutando sozinho. Não é verdade? Eu penso que toda família tem alguém assim. Em todo trabalho você acha uma pessoa assim. Na igreja sempre, cada movimento vai ter um que é assim. E a gente precisa ver que ali não é a nossa queda, mas é a oportunidade de se santificar cada vez mais. Agora tem que pedir a Deus para que o Espírito clame por nós com gemidos inefáveis. Amém. Louvado seja nosso Senhor Jesus Cristo. Para sempre, seja Deus louvado.
1: E nossa mãe, Maria Santíssima.
0: Vamos ficar de pé, juntos professemos a nossa fé. Creio em Deus Pai, Todo-Poderoso, Criador do céu e da terra. Creio em Jesus Cristo, seu único Filho, nosso Senhor, que foi concebido pelo poder do Espírito Santo. Nasceu da Virgem Maria.
1: Foi crucificado, morto, sepultado. Desceu à mansão dos mortos.
0: Ressuscitou ao terceiro dia. Subiu aos céus. Está assentado à direita de Deus Pai Todo-Poderoso, donde há de vir a julgar os vivos e os mortos.
1: Santa Igreja Católica,
0: na comunhão dos santos, na remissão dos pecados, na ressurreição da carne e na vida eterna.
1: Amém.
0: Queridos e amados irmãos e irmãs, diante de Deus, vamos apresentar as nossas preces, dizendo: Senhor, mostrai-nos a vossa força, todos.
1: Senhor, mostrai-nos a nossa força.

0: pela Igreja de Deus, para que viva na unidade, que gera compromisso e saiba superar as divisões e as tensões por meio da fraternidade e da caridade. Rezemos com fé.
1: Senhor, mostrai-nos a vossa força.
0: Pelos povos, para que em meio às agitações e ansiedades do mundo atual, tenham as luzes do Espírito Santo, que tudo acalma e torna possível. Rezemos com fé.
1: Senhor, mostrai-nos a vossa força.
0: Pela saúde mental, física e espiritual de todas as pessoas que, atormentadas pela cultura do ódio, da violência e da intolerância, adoecem e se tornam insensíveis, rezemos com fé.
1: Senhor, mostrai-nos a vossa força.
0: Pelas paróquias, para que, pondo a comunhão no centro, seja cada vez mais comunidades de fé, fraternidade e acolhimento das mais necessitados, rezemos com fé.
1: Senhor, mostrai-nos a vossa força.
2: Tudo isso nós vos pedimos, ó Pai, por Cristo nosso Senhor.
1: Amém. Amém.
2: Ofertemos a Deus a nossa vida, o nosso coração, cantando juntos o cântico das oferendas.

0: Ora, irmãos e irmãs, para que o nosso sacrifício seja aceito por Deus Pai Todo-Poderoso.
1: Receba o Senhor por tuas mãos este sacrifício, para a glória do seu nome, para nosso bem e de toda a sua santa igreja.
0: Ó Deus, no único sacrifício da cruz, levastes à plenitude os diversos sacrifícios da antiga lei. Aceitai esta oblação das mãos dos vossos fiéis e santificai-a com a mesma bênção que destes à oferta de Abel, a fim de que sirva para a salvação de todos, o que cada um trouxe em vossa honra por Cristo nosso Senhor.
1: Amém.

a verdade é digno e justo, é nosso dever e salvação dar-vos graças sempre e em todo lugar. Senhor Pai Santo, Deus Eterno e Todo-Poderoso, pois em vossa misericórdia amastes tanto o mundo, que nos enviastes vosso próprio Filho como Redentor. Quisestes que ele fosse em tudo igual a nós, menos no pecado, para amardes em nós o que vos comprazia em vosso Filho. Por sua obediência, ele restaurou os dons que por nossa desobediência, pecando, tínhamos perdido. Por isso também nós vos louvamos, Senhor, com todos os anjos e santos, e exultantes cantamos a uma só voz.

0: Na verdade, ó Pai, vós sois santo e fonte de toda a santidade. Santificai, pois, estes dons, derramando sobre eles o vosso Espírito, a fim de que se tornem para nós o corpo e o sangue de nosso Senhor Jesus Cristo.
1: Enviai o vosso Espírito Santo.
0: Estando para ser entregue, abraçando livremente a paixão, Jesus tomou o pão, pronunciou a bênção de ação de graças, partiu e o deu a seus discípulos, dizendo: Tomai todos e comei. Isto é o meu corpo, que será entregue por vós.

Do mesmo modo, no fim da ceia, ele tomou o cálice em suas mãos. E dando graças novamente, o entregou a seus discípulos, dizendo: tomai todos e bebei. Este é o cálice do meu sangue, o sangue da nova e eterna aliança, que será derramado por vós e por todos para a remissão dos pecados. Fazei isto em memória de mim.

0: Sendo, pois, o memorial da morte e ressurreição do vosso Filho, nós vos oferecemos, ó Pai, o pão da vida e o cálice da salvação, e vos agradecemos porque nos tornastes dignos de estar aqui na vossa presença e vos servir.
1: Aceitai, ó Senhor, a nossa oferta.
0: Suplicantes, vos pedimos que, participando do corpo e sangue de Cristo, sejamos reunidos pelo Espírito Santo num só corpo.
1: O Espírito nos una num só corpo.
0: Lembrai-vos, ó Pai, da vossa igreja que se faz presente pelo mundo inteiro e aqui convocada num dia em que Cristo venceu a morte e nos fez participantes de sua vida imortal. Que ela cresça na caridade, em comunhão com o Papa Leão, com o nosso bispo Genivaldo, os bispos do mundo inteiro, os presbíteros, os diáconos e todos os ministros do vosso povo.
1: Lembrai-vos, ó Pai, da vossa igreja.
0: Lembrai-vos também na vossa misericórdia dos nossos irmãos e irmãs que adormeceram na esperança da ressurreição e de todos os que partiram desta vida. Acolhei-os junto a vós na luz da vossa face.
1: Concedei-lhes, ó Senhor, a luz eterna.
0: Enfim, nós vos pedimos, tende piedade de todos nós e dai-nos participar da vida eterna com a Virgem Maria, Mãe de Deus, São José, seu esposo, os apóstolos, Santa Teresinha e todos os santos que neste mundo viveram na vossa amizade, a fim de vos louvarmos e glorificarmos por Jesus Cristo, vosso Filho.

0: Estás nos céus, santificado seja o vosso nome. Venha a nós o vosso reino, seja feita a vossa vontade, assim na terra como no céu. O pão nosso de cada dia nos dai hoje. Perdoai-nos as nossas ofensas, assim como nós perdoamos a quem nos tem ofendido. E não nos deixeis cair em tentação, mas livrai-nos do mal. Livrai-nos de todos os males, ó Pai, e dai-nos hoje a vossa paz. Ajudados pela vossa misericórdia, sejamos sempre livres do pecado e protegidos de todos os perigos, enquanto aguardamos a feliz esperança e a vinda do nosso Salvador Jesus Cristo.
1: Vosso é o reino, o poder e a glória para sempre.
0: Senhor Jesus Cristo, dissestes aos vossos apóstolos: eu vos deixo a paz, eu vos dou a minha paz. Não olheis os nossos pecados, mas a fé que anima a vossa igreja. Dá-lhe segundo o vosso desejo a paz e a unidade. Vós que sois Deus com o Pai e o Espírito Santo.
1: Amém.
0: A paz do Senhor esteja sempre convosco.
1: O amor de Cristo nos uniu.
0: Irmãos e irmãs, saudai-vos em Cristo Jesus.

0: Como o Senhor é bom.
1: Feliz de quem nele encontra o seu refúgio. Eis entre nós Jesus Cristo, o Cordeiro de Deus, aquele que tira o pecado do mundo.
2: Senhor, eu não sou digna de que entreis em minha morada, mas dizei uma palavra e serei salvo.

0: graças e louvores se deem a todo momento
1: ao Santíssimo Diviníssimo Sacramento.
0: Graças e louvores se deem a todo momento
1: ao Santíssimo Diviníssimo Sacramento.
0: Graças e louvores se deem a todo momento
1: ao Santíssimo Diviníssimo Sacramento.
0: Oremos. Nós vos pedimos, Senhor misericordioso, permanecei junto ao vosso povo e fazei passar da antiga para a nova vida

0: Assentai-vos um momento, por favor. Então nós queremos, antes de mais nada, agradecer a Deus pelo dom da vida dos nossos dizimistas aniversariantes. Tem alguém que está fazendo aniversário hoje, que está aqui? Dona Josefa, fique de pé. 92 aninhos de vida. Graças a Deus. A senhora também está aniversariando. Ali também, olha, está aniversariando hoje, que maravilha. O socorro do padre quando precisa. Fique de pé também, por favor. Mas alguém que faz aniversário hoje? Ali. Vamos ficar todos de pé. Estende a mão para quem está mais pertinho de nós. Ave Maria, cheia de graça, o Senhor é convosco. Bendita sois vós entre as mulheres. E bendito é o fruto do vosso ventre, Jesus. Santa Maria, Mãe de Deus, rogai por nós, pecadores.
1: Agora e na hora de nossa morte.

0: Oração. Viva os nossos aniversariantes! Vale, Dona Josefa, com 92 anos pode apagar a velinha. Uma salva de palmas, Deus abençoe. São 92 velinhas já apagadas. Esse bolo, se for de vela, vai ser um bolo bastante bonito por cima, viu? Maravilha. Podemos sentar ainda um pouquinho. Queremos também, nessa Santa Missa, nos solidarizar com as famílias enlutadas de Manuel Cirilo, de Edjalma Santos, Josefa Wanda, Maria de Santana, Vilobaldo Antônio, Juvenal Duque, Josina Maria, Maria dos Santos e Vicente Duque. Descanso eterno dá-lhe, Senhor.
1: A luz perpétua os ilumine.
0: Descanso eterno dá-lhe, Senhor.
1: E a luz perpétua os ilumine.
0: Descanso eterno dá-lhe, Senhor.
1: E a luz perpétua os ilumine.
0: Pela misericórdia divina, alma dos nossos irmãos, fiéis defuntos, descanse em paz.
1: Amém.
0: Também hoje nós nos alegramos pelos 16 anos de vida matrimonial de Pablo e também de Jéssica. Cadê Pablo e Jéssica? Estão por aí? Uma salva de palmas a eles, Deus abençoe. Parabéns, viu? Muitos anos de vida. Também nós rezamos pelo concílio masculino que está acontecendo lá em São Cristóvão e por uma pessoa que recebeu uma graça muito especial de Nossa Senhora das Graças. Que maravilha, que Deus abençoe sempre mais a vida de cada um e de todos aqueles que buscam a graça e a bênção de Deus. 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Quem não comeu, experimente, viu? Depois eu vou lá também. 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Também tive o prazer de conhecer. Eu tinha vontade de ir, mas não podia ir sozinho. Aí semana passada meu irmão veio ficar comigo e me levou. Aí eu fui, fiquei feliz. Depois eles, ó, pode ser aqui. Obrigado, então, Lagartos, pelo atendimento, carinho. E também por estar aqui conosco. 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Olhe, peço atenção para os seguintes proclamas. Com o favor de Deus da Santa Madre Igreja, deseja contrair matrimônio Janisson dos Santos Barbosa e Tauane Nayara Cerqueira de Souza. Ele com 29 anos de idade, nascido em Lagarto, Sergipe, filho de Manuel Lourenço Barbosa e de Maria Aparecida dos Santos, batizado na paróquia de Nossa Senhora da Piedade, da Diocese de Estância, residente domiciliado em Lagarto, Sergipe. Ela com 32 anos de idade, nascida em Lagarto, Sergipe também, filha de Osvaldo de Souza Filho e de Niceia Fonte Cerqueira, batizada na paróquia de Nossa Senhora da Piedade, aqui da Diocese de Estância, na cidade de Lagarto. A cerimônia se dará aos 8 de agosto de 2026, prevista para as 16 horas, na capela de Nossa Senhora do Carmo, da paróquia de Santa Terezinha, do Menino Jesus da Sagrada Face, da Diocese de Estância. Também deseja contrair matrimônio, deixa eu ver se aqui é o mesmo, aqui, Kaique Lohan, de Amorim Teixeira, e Laís Emilaine, se lê assim, Silveira Rabelo. Ele, com 33 anos de idade, nascido em Aracaju, Sergipe, filho de Emerson de Oliveira Teixeira e de Josefa Celda Fontes de Amorim Teixeira, batizado na paróquia de Nossa Senhora da Piedade, da Diocese de Estância, residente domiciliado em Lagarto, Sergipe. Ela, com 28 anos de idade, nascida em Lagarto, Sergipe, filha de Josivaldo Souza Rabelo e de Paula Costa Silveira, batizada na paróquia de Nossa Senhora do Amparo, da diocese de Estância, residente domiciliada em Lagarto, Sergipe. Cerimônia será no dia 1 de agosto de 2026, prevista para as 16 horas, na Capela da Mãe Rainha, da paróquia de Santa Teresinha do Menino Jesus e da Sagrada Face, da diocese de Estância. Quem souber de algo que possa inviabilizar a realização destes matrimônios, em sã consciência, por favor, procurar o pároco da paróquia. É esse que está falando com vocês. Né, vai? Quem é esse pároco, esse tal de pároco, né? A gente pergunta. Gente, olhe, logo mais, às 10h30 da manhã, teremos missa com fé em Deus na comunidade Roseli Nunes. Então, pessoal do Roseli Nunes, se preparem, daqui a pouquinho estaremos aí com fé em Deus. Às 16 horas, nós teremos missa lá na comunidade Uberaba, São João, também. Então, convido a todos a estarem presentes. E à noite, às 19 horas, nós teremos missa aqui mais uma vez com fé em Deus. Amanhã teremos missa com os homens, às 19h30. Lembrando que, e depois na quinta temos a adoração das 14 às 17, celebração às 17, não teremos confissão na quinta. Depois no sábado teremos missa, na sexta-feira, dia 24, será a chegada da imagem de Nossa Senhora Divina Pastora, está fazendo uma peregrinação em nossa paróquia, em nossa diocese, e chegará aqui dia 24, que será sexta-feira que vem. Por isso a missa será à noite, 19h30, e não pela manhã, tá certo? Vem da Piedade para cá. Ficará conosco até o dia 6 de agosto, certo? No sábado, missa normal. No domingo, pela manhã, missa também. À noite, nós temos um momento com o diácono. Por que é que o padre está dizendo celebração, missa, não sei o quê? Porque eu vou tirar aqui uns dias de descanso. Embora que vai ter umas coisas pelo meio. No total, são 15, mas tem 4 que já está me puxando para cá de novo. Valeu-me, Nossa Senhora. Estou com medo de aumentar para 5, daqui a pouco vai uma semana, né? Mas aí teremos toda a programação normal, amanhã mesmo tem missa. E aí eu peço que vocês não deixem de vir à missa por causa disso, tá certo? E também se comportem, porque se não se comportar, quando o papai chegar, papai põe de castigo. Tá bom? Então sejam bons meninos e boas meninas, amém? Eu agradeço de coração, dias 21, 22 e 23 de agosto, nossa quermesse. Se você não adquiriu a cartela, adquira. Tem, olha, R$500, R$1.000, carneiro, garrota, agora é novilha, na verdade. Então não deixe de pegar, porque acho que vai sair daí o novo fazendeiro de lagarto. Né? Se não ganhar um bicho, ganho dinheiro para comprar o bicho. Tá certo? Amém? E eu quero agradecer a presença das irmãs, né? Do Bom Conselho. Né? Tem uma coisa muito profunda no Bom Conselho. Eu nasci na paróquia de Nossa Senhora do Bom Conselho, lá em Cícero Dantas. Então é muito difícil de eu não lembrar, né? Que é a paróquia onde eu fui batizado, Nossa Senhora do Bom Conselho. Gosto padre, muito, padre. E tenho uma profunda devoção a ela padre. Também. É verdade, muito bom. Então eu agradeço a presença das irmãs, uma salva de palmas a elas. Gratidão, viu? Deus abençoe. E Maria está aqui me lembrando que se você não puder vir ao bingo, ou se você mora em outro lugar, está nos assistindo, quer ajudar. Ah, eu queria ajudar, mas eu não vou estar, não tem problema. O bingo vai ser com aquele sistema virtual, né, eletrônico, que onde você estiver no mundo, a gente lhe rastreia. Vamos colocar um GPS em você, porque vai estar lá, olha, o nome e aí o número da cartela. Aí pronto, o que ganhou, sai o nome, sai tudo direitinho, então não tem problema, o telefone, a rua. Só não vem a conta do banco, porque ninguém está deixando, mas o resto sai um monte de coisa. Amém? Muito bem. Então eu quero agradecer nosso coral, nossa Pascom, acolhimento, agradecer também a nossa pastoral litúrgica, os coroinhas, ministros, enfim, a todos. Que Deus abençoe. Você que não veio agora de manhã, vem à noite com a graça de Deus. Lá fora terá um pessoal vendendo cartelas de bingo, se você quiser adquirir, pode dar uma passadinha lá. E agradeço também ao pessoal que veio nos visitar. Tem gente de Riachão, Aracaju, tem gente de vários lugares. Sabe vocês, a nossa gratidão pela presença, tá certo? Uma salva de palmas a todos, vamos ficar de pé. O Senhor esteja convosco.
1: Ele está no meio de nós.
0: Pela intercessão da bem-aventurada Virgem Maria de Santa Teresinha, a bênção do Deus Todo-Poderoso, Pai e Filho e Espírito Santo desça sobre vós e permaneça para sempre.
1: Amém.
0: Lembrem do conselho da semana, pedir a Deus a graça da paciência. Às vezes não é concordar com tudo, porque não pode concordar, mas pedir a Deus a graça de não se cansar de dar os bons conselhos, de ajudar e estar ali, não é verdade? Amém. Que a alegria do Senhor seja sempre a vossa força. Ide em paz e que o Senhor sempre vos acompanhe.
1: Graças a Deus.
0: Viva Santa Teresinha, Virgem Maria. Viva o povo de Deus. Viva Jesus Cristo. Gratidão mais uma vez a todos. Canto final.

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3: 9 horas e 28 minutos.
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3: 9 horas e 34 minutos.

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1: 9 horas e 48 minutos.

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2: 10 horas e 1 minuto.
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2: 10 horas e 9 minutos.
3: É o Wesley Testari, bebê.

0: Rodriguinho!
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2: 10 horas e 21 minutos.

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1: Igual, hein, Pérez?
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2: 10 horas e 50 minutos.

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2: 11 horas e 1 minuto.
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2: 11 horas e 12 minutos.
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corta. Valeu, Claudinha. Incrível. Vamos pra próxima.

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0: 11 horas e 26 minutos.

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0: Mano Walter, aviões, aviões e Mano Walter.
1: Nossa.
0: Caramba, vamos aqui, bora nessa lagoa, não?
1: Alô, Paraíba!
0: Mano Walter, eu vou começar e você vai do meu lado, atrás não, viu?

0: Mano Walter, obrigado por essa música maravilhosa, viu? Você ter cedido pra gente. Você pegou primeiro, a gente foi na carona e deu certo. Mas vamos cantar junto, que é sucesso todo jeito.
1: Vamos embora.
0: Obrigado.
1: Valeu, Xande. Um abraço.
0: Eu vou na sala, vamos lá, viu?
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2: 12 horas e 14 minutos.

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1: 12 horas e 26 minutos.

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1: Essa aqui eu penso na morena Cassinho. 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
2: 12 horas e 42 minutos.

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1: 12 horas e 55 minutos.

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2: 13 horas e 1 minuto.
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1: 13 horas e 13 minutos.

0: aplaudir!
1: Cheguei, pai.
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1: 13 horas e 27 minutos.
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2: 14 horas e 34 minutos.

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1: 15 horas e 45 minutos.

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1: 15 horas e 59 minutos.

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2: 16:02.
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1: 16 horas e 18 minutos.

A Radioatividade leva até vocês mais um programa da série a série. Dedique uma canção a quem você ama. Eu tenho aqui em minhas mãos uma carta. Uma carta de um ouvinte que nos escreve e assina com um singelo pseudônimo de Mariposa.

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1: 16 horas e 35 minutos.

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1: 16 horas e 53 minutos.

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1: 17 horas e 11 minutos.

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1: 17 horas e 27 minutos.

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2: 17 horas e 46 minutos.

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2: 18 horas e 1 minuto.
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1: 18 horas e 8 minutos.

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1: 18 horas e 23 minutos.

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1: 18 horas e 40 minutos.

Deus, rogai por nós, pecadores, agora e na hora de nossa morte. Amém. Boa noite a todos. Veja que boa noite, Fê. Boa noite a todos. Agora sim. Sejamos todos bem-vindos à casa de Nossa Senhora de Fátima. Intenções da Santa Missa. Pelos dizimistas aniversariantes do mês. Josefa Francisca de Santana. Raimunda Maria de Andrade. Eclésia Nascimento de Jesus. Márcio José Cordeiro Silva. Olga Isaura de Brito Souza. Luana Carvalho de Góes. Adailto de Oliveira Farias. Antônio Cirilo de Amorim. Carlos Augusto Teixeira dos Santos. Elisa Bispo dos Santos. José Viana do Nascimento. Laudelina Prázide dos Santos. Maria Rosa dos Santos. Nicole Carvalho dos Santos. Maria Rosineide. Deise Ferreira de Santana. Denise Ferreira de Santana. Josefina Martilha Pereira. Maria Lourdes de Melo Santos. Maria Lourdes de Farias. Maria Madalena Rodrigues. Pedro Cirilo de Amorim. E Tarciso Caetano de Lima. Irmãos e irmãs, celebremos o mistério central de nossa fé, a Páscoa de Cristo, que se atualiza em nossa vida de forma especial, neste dia santo de domingo, no qual fazemos memória festiva da ressurreição do Senhor, inseridos no ensinamento de Jesus acerca do reino de Deus. Jesus nos revela o rosto do Pai, que é paciente, compassivo, misericordioso para convosco, seu povo amado e escolhido. Celebremos com fé e alegria este dia do Senhor. Todos de pé iniciemos esta celebração com o canto de entrada.

0: noite, amados irmãos e irmãs. Sejam todos bem-vindos a esta santa celebração eucarística. Também acolhemos aqueles que nos acompanham pelo canal no YouTube e também pela Juventude FM. Em nome do Pai e do Filho e do Espírito Santo, a graça de nosso Senhor Jesus Cristo, o amor do Pai e a comunhão do Espírito Santo esteja convosco.
1: Bendito seja Deus que nos reuniu no amor de Cristo.
0: Num breve momento de silêncio, vamos fazer o nosso exame de consciência, pedindo perdão a Deus de nossas faltas. Confessemos os nossos pecados. Confesso a Deus Todo-Poderoso e a vós, irmãos e irmãs, que pequei muitas vezes por pensamentos e palavras, atos e omissões, por minha tão grande culpa. E peço à Virgem Maria, aos anjos e santos, e a vós, irmãos e irmãs, que rogueis por mim a Deus nosso Senhor. Deus Pai misericordioso, tenha compaixão de nós, perdoe os nossos pecados e nos conduza à vida eterna.
1: Amém.
0: Senhor, tende piedade de nós.
1: Senhor, tende piedade de nós.
0: Cristo, tende piedade de nós.
1: Cristo, tende piedade de nós.
0: Senhor, tende piedade de nós.
1: Senhor, tende piedade de nós.
0: Na alegria do domingo do Senhor, cantemos o hino de louvor a Deus.

coloca a sua intenção, que você traz no coração, por qual situação, ou por quem você quer rezar esta missa. Senhor, sede propensa.

0: esperantes e caridade, perseverem sempre vigilantes na observância dos vossos mandamentos. Por nosso Senhor Jesus Cristo, vosso Filho, que é Deus, e convosco vive e reina na unidade do Espírito Santo, por todos os séculos dos séculos.
1: Amém.
0: Ave Maria, Pai, estou morrendo. Um amém assim tão acabado. Por todos os séculos dos séculos.
1: Amém.
0: Agora sim, o Jesus ressuscitou, minha gente. Pelo amor de Deus. Né?
2: Leitura do livro da sabedoria. Não há além de ti outro Deus que cuida de todas as coisas e a quem devas mostrar que o teu julgamento não foi injusto. A tua força é o princípio da tua justiça e o teu domínio sobre todos. Te faz para com todos os indulgentes. Mostra a tua força a quem não crê na perfeição do teu poder e que nos conceda, castiga o seu atrevimento. No entanto, o dominado é a tua própria força. Julgas com clemência e nos governa com grande consideração, pois, quando quiser estar ao teu alcance, fazei o uso do teu poder. Assim, procedendo, ensinaste ao teu povo que o justo deve ser humano. E o teu filho deste a confortadora esperança de quem concede o perdão dos pecadores. Palavra do Senhor.

0: Ó Senhor, vós sois bom, sois clemente e fiel.
1: Sois clemente e fiel.
0: Ó Senhor, vós sois bom e clemente. Sois perdão para quem vos invoca. Escutai, ó

0: Senhor, minha prece, o lamento da minha oração.
1: Ó Senhor, vós sois bom, sois clemente e fiel.
0: As nações que criastes virão adorar e louvar vosso nome. Sois tão grande e fazeis maravilhas, vós somente sois Deus e Senhor.
1: Ó Senhor, vós sois bom, sois clemente e fiel.
0: Vós, porém, sois clemente e fiel, sois amor, paciência e perdão. Tende pena e olhai para mim, confirmai com vigor vosso servo.
1: Ó Senhor, vós sois bom, sois clemente e fiel.

0: Leitura da carta de São Paulo aos Romanos. Irmãos, o Espírito vem em socorro da nossa fraqueza, pois nós não sabemos o que pedir, nem como pedir. É o próprio Espírito que intercede em nosso favor com gemidos inefáveis. E aquele que penetra o íntimo dos corações sabe qual é a intenção do Espírito, pois é sempre segundo Deus que o Espírito intercede em favor dos santos. Palavra do Senhor.
1: Graças a Deus. Todos de pé, aclamemos o Santo Evangelho. Música.

0: O Senhor esteja convosco.
1: Ele está no meio de nós.
0: Proclamação do Evangelho de Jesus Cristo segundo Mateus.
1: Glória a vós, Senhor.
0: Naquele tempo, Jesus contou outra parábola à multidão. O reino dos céus é como um homem que semeou boa semente no seu campo. Enquanto todos dormiam, veio seu inimigo, semeou joio no meio do trigo e foi embora. Quando o trigo cresceu e as espigas começaram a se formar, apareceu também o joio. Os empregados foram procurar o dono e lhe disseram: Senhor, não semeaste boa semente no teu campo? De onde veio então o joio? O dono respondeu: foi algum inimigo que fez isso. Os empregados lhe perguntaram: queres que vamos arrancar o joio? O dono respondeu: não. Pode acontecer que arrancando o joio, arranqueis também o trigo. Deixai crescer um e outro até a colheita. E no tempo da colheita direi aos que cortam o trigo: arrancai primeiro o joio e amarrai-o em feixes para ser queimado. Recolhei, porém, o trigo no meu celeiro. Jesus contou-lhes outra parábola. O reino dos céus é como a semente de mostarda que um homem pega e semeia no seu campo. Embora ela seja a menor de todas,

as sementes, quando cresce, fica maior do que as outras plantas e torna-se uma árvore, de modo que os pássaros vêm e fazem ninho em seus ramos. Jesus contou-lhes ainda uma outra parábola. O reino dos céus é como o fermento que uma mulher pega e mistura com 3 porções de farinha até que tudo fique fermentado. Tudo isso Jesus falava em parábolas às multidões. Nada lhes falava sem usar parábolas, para se cumprir o que foi dito pelo profeta: abrirei a boca para falar em parábolas, vou proclamar coisas escondidas desde a criação do mundo. Então Jesus deixou as multidões e foi para casa. Seus discípulos aproximaram-se dele e disseram: explica-nos a parábola do joio. Jesus respondeu: aquele que semeia a boa semente é o filho do homem. O campo é o mundo. A boa semente são os que pertencem ao reino. O joio são os que pertencem ao maligno. O inimigo que semeou o joio é o diabo. A colheita é o fim dos tempos. Os ceifeiros, os anjos. Como o joio é recolhido e queimado ao fogo, assim também acontecerá no fim dos tempos. O filho do homem enviará os seus anjos, e eles retirarão do seu reino todos os que fazem outros pecar e os que praticam o mal, e depois lhe lançarão na fornalha de fogo. Aí haverá choros e ranger de dentes. Então justos brilharão como o sol no reino de seu Pai. Quem tem ouvidos, ouça. Palavra da salvação. Uma salva de palmas para o Santo Evangelho. Que as palavras do Santo Evangelho perdoem nossos pecados. Amém. Queridos irmãos e irmãs aqui presentes, aqueles que nos acompanham através do canal no YouTube, pela Juventude FM. Hoje, nesta parábola, 3 parábolas Jesus nos conta: a do joio e do trigo, a do grão de mostarda e do fermento na massa. Parece que as pessoas estão preocupadas em saber de como se originou o mal. Sim, é uma pergunta assim que muitos antigos já tentaram resolver: o problema do mal. Muitos filósofos se debruçaram sobre várias explicações. Mas Jesus não quer responder sobre a origem do mal. Um breve parênteses, a gente pode perguntar: e o que é o mal, padre? Para mim, o mal, quem melhor respondeu para nós sobre o conceito do que é o mal, para mim, é Santo Agostinho. Santo Agostinho vai nos dar uma definição do mal da seguinte forma: o que é o mal? É a ausência do bem. O mal é a ausência do bem. Quando o bem está ausente, o que prevalece é o mal. Então, uma breve definição sobre o mal, na minha concepção, a melhor, de Santo Agostinho: o mal é a ausência do bem. Mas Jesus não quer responder à origem do mal. Quando perguntam bem aqui os empregados. Os empregados foram procurar o dono e lhe disseram: Senhor, não semeaste boa semente no teu campo? De onde veio então o joio? Então, percebem? Essa que era a resposta sobre a origem do mal. Mas Jesus não vai responder sobre a origem do mal. Eu diria que nessa passagem aqui da parábola do joio, o Senhor quer que a gente imite o patrão, o dono daquela plantação. Esse deve ser o nosso comportamento. Aqui nós temos os empregados. Olha o comportamento dos empregados diante do joio e diante do trigo.

Senhor, não semear. Aí o dono respondeu: foi algum inimigo. Aí vai os empregados e diz: os empregados lhe perguntaram: quer que vamos arrancar o joio? O dono respondeu: não. Pode acontecer que arrancando o joio, arranqueis também o trigo. Deixai crescer um e outro. Deixai crescer um e outro. Ou seja, diante de algumas pessoas que nós consideramos más, com os nossos pré-julgamentos, o que o Senhor pede de nós? Calma, paciência. Tenha paciência com o outro. Não queira eliminá-lo de forma imediata. Sim, por que não eliminá-lo de forma imediata? Se a gente não gosta desta pessoa, se a gente acha ela uma pessoa perdida. Mas o Senhor quer que a gente tenha paciência, porque para Deus não tem ninguém perdido. Vocês já pensaram, se o Senhor eliminasse São Paulo, na fase de São Paulo, que São Paulo deixou o joio dominar o coração dele e não o trigo, nós não teríamos as belas cartas de São Paulo. Não teríamos as belas cartas de São Paulo. Então, o Senhor quer que a gente, diante de algumas pessoas que a gente acha que seja joio em nossas vidas, Ele quer que a gente tenha paciência. Ele quer que a gente dê a chance. Porque hoje essa pessoa pode ser o joio, mas amanhã ela pode ser um trigo. Hoje possa ser que o joio sejamos nós. E aí? Você gostaria de ser eliminado? Eliminada? Não. Quem é que não quer receber uma chance? Então, diante de pessoas que nós consideramos que sejam joio em nossas vidas, a palavra de ordem de Jesus aqui é paciência. Vamos dar um tempo. Olha a ação do patrão. Não pode acontecer que arrancando o joio, arranqueis também o trigo. Deixa crescer um e outro até a colheita. E no tempo da colheita, direi aos que cortam o trigo: arrancai primeiro o joio, e segue a parábola. Vejam bem, nós não podemos ter pré-julgamento das pessoas. Tem situações e pessoas que a gente só vai conhecer com o tempo. Vai nos dizer um ditado popular: quer conhecer a pessoa? Viaje com ela. E aí teve gente que diz bem assim: viaje com ela ou conviva. Eu tiraria a história do conviva, para ficar uma ideia de ditado. Eu colocaria outro: viaje com ela, porque ali vamos conviver, né? A ideia de convivência. Ou coma um quilo de sal junto. Já pensou? Comer um quilo de sal junto com a pessoa? Pergunto: o quilo de sal você vai comer de uma vez só? Sim ou não? Vocês estão com frio, estão sem coragem, estão tristes porque a Argentina perdeu, foi? Um quilo de sal a gente come de vez? Não. Haja tempo. Então, quer conhecer uma pessoa, quer conhecer um ambiente, uma situação, coma um quilo de sal junto. Ou seja, tempo. Vamos dar o tempo. E vai vendo, a gente vai descobrindo as coisas. Qualquer decisão em nossa vida, é bom que a gente primeiro dê um tempo, espere, para ver como é que vai se desenhar.

0: E por que o Senhor quer isso de nós? Porque assim como Deus quer que a gente tenha paciência com os outros, tenhamos, Ele tem paciência com a gente. A conversão das pessoas não se dá do dia para a noite. Ela começa pequena, como um grão de mostarda. A conversão começa pequeno, pequenos passos diários. Aí a gente poderá ver transformação nas pessoas. Essas conversões do dia para a noite e de forma repentina, pode acontecer, pode, mas são casos excepcionais, extraordinários. A conversão, na sua forma ordinária, se dá aos poucos, como a sementinha que a gente planta ali, e devagar a planta vai crescendo até se tornar uma árvore. Vai crescendo sem alardes. Ela vai crescendo no silêncio. Quais as palavras de ordem hoje? Tempo, paciência, aos poucos, sem alarde, no silêncio. Olha uma criança, quando está sendo alfabetizada, como é que começa? É com ABC completo? Não. A, E, I, O, U. Não é assim? Depois Ba, Be, Bi, Bo, Bu. E daqui a pouco junta as sílabas. Daqui a pouco é uma palavra. Daqui a pouco é uma frase. E olha a gente já lendo na igreja. Então, aos poucos, a gente vai se transformando. E as pessoas também, a qual a gente espera a transformação, vão se transformando. Por isso, tenhamos paciência uns com os outros, assim como Deus tem paciência de também esperar a nossa conversão. Louvado seja nosso Senhor Jesus Cristo.
1: Louvada nossa mãe Maria.
0: Creio em Deus Pai Todo-Poderoso, Criador do céu e da terra, em Jesus Cristo, seu único Filho, nosso Senhor, que foi concebido pelo poder do Espírito Santo, nasceu da Virgem Maria, padeceu sob Pôncio Pilatos, foi crucificado, morto e sepultado, desceu à mansão dos mortos, ressuscitou ao terceiro dia, subiu aos céus, está sentado à direita de Deus Pai Todo-Poderoso, donde há de vir julgar os vivos e os mortos. Creio no Espírito Santo, na Santa Igreja Católica, na comunhão dos santos, na remissão dos pecados, na ressurreição da carne, na vida eterna. Irmãos e irmãs, confiantes de que o Senhor cuida de todas as coisas, peçamos que Ele venha em socorro da nossa fraqueza, rezando com fé, dizendo: Senhor, mostrai-nos a vossa força. Todos juntos?
2: Senhor, mostrai-nos a vossa força.
3: Pela Igreja de Deus, para que viva na unidade, que gera compromisso e saiba superar as divisões e as tensões por meio da fraternidade e da caridade, rezemos com fé.
0: Senhor, mostrai-nos a vossa força.
3: Pelos vossos povos, para que em meio às agitações e ansiedade do mundo atual, tenham as luzes do Espírito Santo, que tudo acalma e torna possível, rezemos com fé.
2: Senhor, mostrai-nos a vossa força.
3: Pela saúde mental, física e espiritual de todas as pessoas que, atormentadas pela cultura do ódio, da violência e da intolerância, adoecem e se tornam insensíveis, rezemos com fé.
2: Senhor, mostrai-nos a vossa força.
3: Pelas paróquias, para que, pondo a comunhão no centro, sejam cada vez mais comunidade de fé, fraternidade e acolhimento dos mais necessitados, rezemos com fé.
2: Senhor, mostrai-nos a vossa força.
3: Oração pelas vocações. Divino Salvador Jesus Cristo, concedei-nos sacerdotes santos, inflamados no fogo do vosso amor, totalmente

0: a edificação da vossa igreja. E vós, ó Maria, mãe dos sacerdotes, vós que sois onipotentes e suplicantes, socorrei-nos a todos nos trabalhos e dificuldades em que se encontrarem. Virgem Mãe e Rainha dos Apóstolos de Jesus, aumentai nas famílias o respeito e o amor ao sacerdócio, suscitai nossas vocações sacerdotais e religiosas, guiai segundo o amor dos vossos corações os nossos seminaristas, para que sejam mais tarde dignos ministros do altar, santos dedicados, pastores do povo cristão, assim seja.
1: Tudo isso vos pedimos por Cristo nosso Senhor. Amém.

0: Irmãos e irmãs, para que o meu e o vosso sacrifício seja aceito por Deus Pai Todo-Poderoso.
1: Receba, Senhor, por tuas mãos esse sacrifício, para a glória do seu nome, para nosso bem de toda a Santa Igreja.
0: Ó Deus, no único sacrifício da cruz, levaste à plenitude os diversos sacrifícios da antiga lei, aceitai esta oblação das mãos dos vossos fiéis e santificai-a com a mesma bênção que destes à oferta de Abel, a fim de que sirva para a salvação de todos o que cada um trouxe em vossa honra, por Cristo nosso Senhor.
1: Amém.
0: Senhor esteja convosco.
1: Ele está no meio de nós.
0: Corações ao alto.
1: Nosso coração está em Deus.
0: Demos graças ao Senhor nosso Deus.
1: É nosso dever e nossa salvação.
0: Na verdade é digno e justo, é nosso dever e salvação dar-vos graças sempre e em todo lugar. Senhor Pai Santo, Deus Eterno e Todo-Poderoso.

Poderoso, pois em vossa misericórdia amaste tanto o mundo que nos enviastes o vosso próprio Filho como Redentor. Quiseste que ele fosse em tudo igual a nós, menos no pecado, para amardes em nós o que vos comprazia em vosso Filho. Por sua obediência, ele restaurou os dons que, por nossa desobediência, pecando, tínhamos perdido. Por isso também nós vos louvamos, Senhor, com todos os anjos e santos, e exultantes cantamos a uma só voz.

0: Na verdade, ó Pai, vós sois santo e fonte de toda santidade. Santificai, pois, esses dons, derramando sobre eles o vosso Espírito, a fim de que se tornem para nós o corpo e o sangue de nosso Senhor Jesus Cristo.
1: Enviai o vosso Espírito Santo.
0: Estando para ser entregue, abraçando livremente a paixão, Jesus tomou o pão, pronunciou a bênção de ação de graças, partiu e o deu aos seus discípulos, dizendo: tomai todos e comei, isto é o meu corpo, que será entregue por vós.

Do mesmo modo, no fim da ceia, ele tomou o cálice em suas mãos e, dando graças novamente, o entregou a seus discípulos, dizendo: tomai todos e bebei. Este é o cálice do meu sangue, o sangue da nova e eterna aliança, que será derramado por vós e por todos para a remissão dos pecados. Fazei isto em memória de mim.

0: Mistério da fé. Anunciamos, Senhor, a vossa morte, proclamamos a vossa ressurreição. Vinde, Senhor Jesus. Celebrando, pois, o memorial da morte e ressurreição do vosso Filho, nós oferecemos ao Pai o pão da vida e o cálice da salvação, e vos agradecemos porque nos tornasseis dignos de estar aqui na vossa presença e vos servir.
1: Aceitai, ó Senhor, a nossa oferta.
0: Suplicante, vos pedimos que, participando do corpo e sangue de Cristo, sejamos

0: reunidos pelo Espírito Santo num só corpo.
1: O Espírito nos una num só corpo.
0: Lembrai-vos, ó Pai, da vossa igreja que se faz presente pelo mundo inteiro e aqui convocada no dia em que Cristo venceu a morte e nos fez participante de sua vida imortal. Que ela cresça na caridade em comunhão com o Papa Leão, com o nosso Bispo Genivaldo, os bispos do mundo inteiro, os presbíteros, diáconos e todos os ministros do vosso povo.
1: Lembrai-vos, ó Pai, da vossa igreja.
0: Lembrai-vos também da vossa misericórdia, dos nossos irmãos e irmãs que adormeceram na esperança da ressurreição. Lembre seu parente e amigo que já faleceu. E de todos os que partiram desta vida, acolhei junto a vós, na luz da vossa face.
1: Concedei-lhes, ó Senhor, a luz eterna.
0: Enfim, nós os pedimos, tende piedade de todos nós e dai-nos participar da vida eterna com a Virgem Maria, Mãe de Deus, a Senhora de Fátima, São José, seu esposo, os apóstolos, São Tinácio de Loyola e todos os santos que neste mundo viveram na vossa amizade, a fim de vos louvarmos e glorificarmos por Jesus Cristo, vosso Filho. Por Cristo.

0: guiados pelo Espírito Santo que ora em nós e por nós, elevemos as mãos ao Pai e rezemos juntos a oração que o próprio Jesus nos ensinou. Pai nosso, livrai-nos de todos os males, ó Pai, e dê-nos hoje a vossa paz. Ajudados pela vossa misericórdia, sejamos sempre livres do pecado e protegidos de todos os perigos, enquanto aguardamos a feliz esperança e a vinda do nosso Salvador Jesus Cristo.
1: Vosso é o reino, o poder e a glória para sempre.
0: Senhor Jesus Cristo, disseste aos vossos apóstolos: eu vos deixo a paz, eu vos dou a minha paz. Não lhe nossos pecados, mas a fé que anima a vossa igreja. Dá-lhe segundo o vosso desejo a paz e a unidade, vós que sois Deus com o Pai e o Espírito Santo. A paz do Senhor esteja sempre convosco.
1: O amor de Cristo nos
0: saudai-vos com o sinal de paz.

nesse momento de silêncio, agradecendo a Deus pela semana que tivemos. Tantas graças e bênçãos foram derramadas, as visíveis e invisíveis. Gratidão, ó Deus. Ao mesmo tempo que apresentamos a nossa nova semana, você apresenta as suas necessidades. Seja uma decisão a tomar, um exame a entregar, um exame a fazer, uma proposta de trabalho, alguma graça particular. Oremos. Nós os pedimos, Senhor misericordioso, permanecei junto ao vosso povo e fazei passar da antiga para a nova vida aqueles que iniciastes no mistério do céu, por Cristo nosso Senhor. Ave Maria, cheia de graça, o Senhor é convosco, bendita sois vós entre as mulheres, bendito é o fruto do vosso ventre, Jesus. Santa Maria, Mãe de Deus, rogai por nós, pecadores, agora e na hora de nossa morte. Amém. Sentado para os avisos, queremos lembrar que quarta-feira já retomamos as missas na Capela de São José. Nas últimas duas quartas não houve, devido à visita da imagem. Então, quarta-feira agora já volta as nossas missas lá, 19h. Quinta-feira de adoração, o Santíssimo é exposto às 15h, tem confissões de manhã com o Padre Vasco, à tarde, e a missa dia de quinta-feira agora é às 19h30, 19h30, 19h30. Temos a missa e depois um grande momento com o Santíssimo Sacramento. Você não pode perder. Toda vez que a missa for agora na matriz, na semana, aí vai ser no meio de semana, né? Vai ser 19h30, tá bom? Domingo permanece tudo igual, 20h e 19h. Lá na Capela São José, toda quarta e todo sábado tem 19h, tá bom? Perguntaram para a gente, estão perguntando, os pais estão preocupados, sossegue o coração, paciência. A catequese, padre, vai começar quando? A catequese vai iniciar dia 13 de agosto. Estávamos ajustando algumas questões, a coordenadora adoeceu, teve que fazer uma cirurgia, teve que se afastar, e a gente está ajustando, buscando a nova coordenação. Nós vamos desmembrar a crisma e coordenação de crisma e coordenação de catequese infantil. Então, quem quiser ser catequista também, nós estamos precisando, viu? Aí procura a secretária paroquial, então me mande no meu zap. Padre, eu estou afim, mas eu não sei nada, não tem problema. Você vai ficar com uma pessoa que já sabe alguma coisinha, entendeu? Que ninguém sabe de nada, nem o padre. A gente sabe um pouquinho mais, porque estudou um pouquinho mais. E cada um aqui nas pastorais, um pouquinho mais, porque tem mais tempo naquela pastoral. Então, está todo mundo aprendendo. Então, quem quiser ser catequista, nos procure, tá bom? Então, para as crianças, dia 13 de agosto. Nós vamos ter ainda uma reunião geral, porque... Não, deixa, para domingo que vem eu digo. Que eu estou precisando da resposta do colégio. Que a proposta é abrir turmas de semana e não mais

Já arrumei a coordenação, estou de olho nele, a namorada não veio hoje, já deram sim. A crisma nós iremos iniciar em setembro, não se preocupe, setembro. Se for seguir o itinerário da diocese, é na Páscoa que a gente faz a crisma e a catequese, a Páscoa de 2028. É um ano e meio, dois de catequese, no mínimo, tá bom? Próximo sábado, nós teremos, vamos receber os nossos novos cursilistas. E as paróquias de Lagarto estarão juntas lá no nosso centro pastoral, na Várzea dos Cágados. Quem já fez o cursilho aqui, né? Nos procura aqui na secretaria, ou na sacristia, e dê o nome à Vitória, o nome e o telefone, tá bom? E faça o convite desta outreia, que será sábado, às 15h, no nosso centro pastoral. Depois daí, agora em agosto, vamos começar a nossa escola vivencial do cursilho, nosso grupo do cursilho, aqui na paróquia. Então você que é cursilista, vem participar conosco, tá bom? Em setembro, se Deus quiser, eu começo a pastoral da criança. E aí vai, aos poucos, chegando lá. Com paciência. Deixe ir crescendo, com paciência. A gente chega lá. Amém? Faltou alguma coisa? Ah, sim. Estamos terminando as inscrições da liturgia. Quem tiver interesse em adquirir o livrinho da liturgia, que é esse livro aqui, oi. O valor R$45. Esse aqui maior é R$85, mas o outro menor é R$45. Assinatura anual. Então os cursilistas, não esqueça não, viu, Carminha? Já liguei para a Carminha convidando. Então, passe por favor, dê o nome aí, tá bom? Fiquemos de pé. Tem alguém aniversariando? Não, né? Tá bom. O Senhor esteja convosco. Abençoe-vos o Deus Todo-Poderoso, Pai e Filho e Espírito Santo. A alegria do Senhor é a proteção de Maria, seja a vossa força, ide em paz e o Senhor vos acompanhe. Olha, próximo domingo é dia 26 de julho, dia de Senhora Santana e São Joaquim, dia dos nossos avós. Então traga o vovô e traga a vovó para a missa, viu? Domingo. Ide em paz.

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2: Juventude FM informa a hora certa.
3: 20 horas e 10 minutos.
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0: 20 horas e 16 minutos.

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0: 20 horas e 48 minutos.